0: 21 horas e 4 minutos.
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2: 22h08.
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1: 23 horas e 9 minutos.
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0: Eu sou o Buque Sarampo. Ihuuu! Vendeiro, ligue o rádio depressa, quero ouvir um pouco de futebol.
1: Sim, sim, senhor. Eu já vou ligar, já vou ligar.
2: 23 minutos de partida, etapa complementar, 0 para o Santos, 0 para a Sociedade Esportiva Palmeiras. Bola recolhida por Clodoaldo pela equipe de Vila Belmiro. Fintou a Dudu, fintou a Ademir da Guia, abriu para Pelé, entregou para Dicá. Voltou a bola com Pelé na entrada da área, passou para o Luiz Pereira, fintou Eurico, chamou Leão, prepara o chute, aponta para o arco, atira, gol!
0: Quem é que está jogando aí, hein?
1: É o Santos e o Palmeiras. O senhor quebrou meu rádio? Mas por que fez isso?
0: Quebrei porque sou corintiano.

0: Me dá 4 pingas, depressa.
1: Mas o senhor está sozinho. Uma pinga só não chega.
0: Eu quero 4, entendeu?
1: Está bem, está bem. Aí estão as 4 pingas. Pode beber. 1, tá aí, 2, 3, 4.
0: É. Ô, trem gostoso, só. Quanto que eu devo pagar pelas pingas, né?
1: É só 4, cruzeiro.
0: É, então me dá o troco.
1: Mas que troco? O senhor ainda não pagou?
0: Não paguei, mas o ano que vem vou lhe pagar. E vou lhe pagar com uma nota de 100 cruzeiro, tá legal?
1: Está bem, está bem. Aí está o troco.
0: É, e agora vou lhe dar um cacete, tá bom?
1: Não brinca.
0: Vou sim.
1: Não.
0: Ei, lá vai o braço.
1: Não, não, seu Bug. Tenha dó de mim, eu sou pai de filho.
0: Não, lá vai o braço. Não, vai mesmo. Não, vai, não. Vai. Não.

0: Seu Buki, eu sou a dona Gigi. Esse aqui é meu esposo. Ah, se eu fosse viúva, me casaria com você agora mesmo.
1: Esse aí é seu esposo?
0: É sim, seu Buki.
1: Pronto, Gigi, você já é viúva!

0: Buque Sarampo, viemos aqui para te matar.
1: Matar-me? Quem são vocês?
0: Eu sou o terrível Juvencio Cachumba e esse é meu filho, famoso Varicela.
1: Pronto! Tombou a varicela e desceu a cachumba.
2: Buque Sarampo, me vai acabar com você.
1: Acabar comigo? E quem é você?
2: Me ser filho do cacique Touro Sentado.
1: E qual é seu nome, índio?
2: Me chamar Faca Direita.
1: Pronto, entortou a faca.
3: Buque Sarampo, você está preso.
1: Preso por quê?
3: Porque eu sou o delegado da cidade. Jogue a arma no chão. Nada de tudo, senão você morre.
1: Bem, delegado, eu vou para a cadeia. Mas no dia que eu sair, você me pagará.
3: Pagará coisa nenhuma. Você vai sair da cadeia para o cemitério. Vamos, vamos!
1: Oh, diacho!

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1: 3 horas e 15 minutos.
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tinha suspirado, tinha beijado o papel devotamente. Era a primeira vez que lhe escreviam aquelas sentimentalidades, e o seu orgulho dilatava-se ao calor amoroso que saía delas, como um corpo ressequido que se estira num banho tépido. Sentia um acréscimo de estima por si mesma e parecia-lhe que entrava, enfim, numa existência superiormente interessante, onde cada hora tinha o seu encanto diferente, cada passo conduzia a um êxtase e a alma se cobria.

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0: Na hora do fuzilamento, Lourdes assistiu sorrindo seu amor cair no chão. Quando todos saíram, ela esperava ansiosa, mas como demorasse pra do chão se levantar. Alegre, imaginando que ele estivesse com vida, correu beijar-lhe as faces e contente lhe avisar:
1: desperta, meu querido, os soldados foram embora. Levanta e fugiremos pelo mundo, amado meu. Por que tu não responde? Hein?

0: E se vocês me permitem, eu quero agradecer primeiramente a Deus pela oportunidade. Nós estamos muito honradas de estarmos aqui atendendo este convite especial dentro do nosso trabalho. Viu? Obrigada, de Paulo. Obrigada, Paulino. Viu?
1: Alô,
0: a gente fica muito Luciana. Honrada.
1: Alô, menina Luciana. Muito obrigado, você, Oriana.
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1: 4 horas e 15 minutos.
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1: 5 horas e 19 minutos.
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0: Vem cá, Pidão. Me diz uma coisa, tu ganhou alguma coisa hoje, hein?
1: Ganhei.
0: O que é que tu ganhou, hein?
1: Ganhei um chapéu.
0: De quem que se ganhou esse?
1: Ganhei do dono aqui, do...
0: Ah, do seu Nelson?
1: Isso, ganhei dele.
0: Mas esse chapéu de isopor?
1: A verde.
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1: Olha,

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2: E com muita animação que começamos mais uma edição do Pegada Sertaneja agora, hein? Aqui você vai encontrar os melhores, os maiores sucessos do sertanejo para animar o seu dia, claro. Aumenta o volume aí porque tá chegando a nossa primeira música.

0: finalizamos aqui mais um super bloco da Kills, hein? Mais uma pegada sertaneja com as melhores do sertanejo pra você. E aí, você curtiu, né? Então fica ligado porque a gente volta já já.
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0: De acelerar o ritmo e botar pra quebrar com os sucessos mais quentes do sertanejo. Então segura firme aí porque o Pegada Sertaneja tá de volta.
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0: Obrigado!
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0: sintonizado, Pegada Sertaneja volta daqui a pouquinho. 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
0: Sertaneja, tá preparado para mais uma explosão de hits aqui no Pegada Sertaneja? Então não perca tempo, porque aqui o Pegada Sertaneja, a festa está apenas começando. 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

0: Safra!
1: Que é isso?
0: Que honra, gente!
1: Obrigada, obrigada, menino.
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0: Assim terminamos mais um bloco musical, hein? Mais uma sequência daquelas. Fica triste não, hein? Porque em breve, daqui a pouquinho, voltamos com mais Pegada Sertaneja.
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0: E aí, estão prontos para mais uma dose de alegria e animação? Porque o Pegada Sertaneja aqui tá prontinho. Preparamos aqui muita música boa para você curtir as melhores do sertanejo, hein?
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0: vale não, vale não, viu?
1: Valeu, Boninho!
2: Obrigado, gente.
0: E aí, Arnaldo?
1: Obrigado!
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É hora de acelerar o ritmo e botar pra quebrar com os sucessos mais quentes do sertanejo. Então segura firme aí, porque o Pegada Sertaneja tá de volta.

0: Mais um bloco cheio de hits sertanejos, hein? Que agitaram aí a sua programação. Mas desgruda não, hein? Daqui a pouquinho tem muito mais pra você.
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0: E aí, estão prontos pra mais uma dose de alegria e animação? Porque o Pegada Sertaneja aqui tá prontinho. Preparamos aqui muita música boa pra você curtir as melhores do sertanejo, hein?
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0: Mais um bloco cheio de hits sertanejos, hein? Que agitaram aí a sua programação. Mas desgruda não, hein? Daqui a pouquinho tem muito mais pra você.
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0: É hora de acelerar o ritmo e botar pra quebrar com os sucessos mais quentes do sertanejo. Então segura firme aí, porque o Pegada Sertaneja tá de volta.

0: Valeu!
1: Sim, terminamos mais um bloco musical, hein? Mais uma sequência daquelas. Fica triste não, hein? Porque em breve, daqui a pouquinho, voltamos com mais Pegada Sertaneja. 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
1: 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E aí, galera sertaneja, tá preparado pra mais uma explosão de hits aqui no Pegada Sertaneja? Então segura e vem comigo, porque a festa está apenas começando!

0: senhora Yasmin Santo.
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1: Ave Nevine.

0: agradece a todos vocês, é claro, pela super audiência, pela honrosa companhia. Esperamos ver você breve, hein? Até o nosso próximo encontro aí, é claro, com boas vibrações. Até a nossa próxima jornada.
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4: 7:51.
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1: 8:51.
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0: do dia. Per com uma consciência, energia e Maranaga. Araújo, íntegra na lista ao comportamento humano, mente, de consciência.
1: Bom dia, vida, alegrias. Você sabe que tem diferente hoje. Aníssima, você também está. O nono mês do ano. E hoje nós vamos à saúde. Quem aqui tá com queda capilar? Começou aí a fazer o uso das canetas e começou a ficar capenga? E mais rápido, quer entender sobre esse universo da saúde integrativa, da soroterapia, se você dá para entender sobre esse universo, infinitas possibilidades, você fica comigo quase do dia na a Rádio Digital. Ama comigo, Luana. E hoje eu estou com um convidado muito especial. E antes de conversar, bater um papo, eu quero falar para vocês que nós estamos no Streamina, no YouTube, no aplicativo, estou ao vivo, no TikTok, nas minhas redes sociais, que é o @souaraújo. Já vivo também. Mas vamos, muito bom. Deixa eu apresentar. Incrível aqui pra você. Hoje, ele trabalha com soroterapia, acadêmico de enfermagem, radiologia e acadêmico de enfermagem. Ou seja, um profissional que está pronto para promover saúde. Ele atua na medicina integrativa, pias injetáveis, colos personalizados, priorizando segurança ou humanizado. Como a saúde não está pronta. E uma das coisas também, né, Robert? Ele vai contar aqui um pouco da história dele, porque ele eliminou não sei quantos quilos, Robert?
2: 36 quilos.
1: 40. Então aqui nós estamos de quase 100 quilos eliminados. Robert, seja muito bem-vindo. Já fala aí o seu mundo possa te seguir e acompanhar o que ele faz. E é isso, tudo
2: Luana,
1: bem?
2: Bom dia, bom dia, vocês estão, tudo bem? Graças a Deus também, tudo bem. Vamos aí, né, dar esse pessoal ter, entender, né, Shiva, né? O meu arroba é HMReis no Instagram e no TikTok.
1: Olha que coisa boa. Vamos lá. Vou começar aqui fazendo algumas perguntas para aproveitar esse profissional hoje. Vamos lá. Como você iniciou a história na área da saúde e na medicina integrativa? Conta pra gente o início da sua carreira, né? Nesse ambos eu amo, né? Também integrativa, que um ser suplementada não quer guerra com ninguém. Então, como é que foi o início?
2: Eu entrei na medicina integrativa, né? Primeiro que eu, antes disso, eu era estagiário numa clínica que me laudava laudo de...
1: Uau.
2: Então, já me interessei por esse X. Minha carreira, eu fui percebendo que isso não seria o suficiente. Fui para a área da enfermagem, ficava com assistente.
1: Perfeito.
2: Trabalhei no João Minto, de Lombéria, no estágio. E a oportunidade de entrar numa clínica sobre medicina. Eu sabia que a enfermagem era medicina integrativa. Encontrei, eu apaixonei com a área. Porque na medicina integrativa, a gente é saúde, a gente não é uma doença. A gente trata o corpo de chegar no nível de doença. E aí que eu me encontrei, assim, eu feliz demais nessa história agora.
1: E isso é maravilhoso dizer, né, Robert, que integrativa, ela trabalha com a prevenção. Você não precisa de diagnóstico para procurar um profissional que atua na área da... Porque trata o paciente com... Né? A gente camadas para entender como a anamnese... O que que tá causando? Não trata só ali a pontinha.
2: A gente vai a fundo, né? Bem profundo, entender por que que o paciente chegou naquele nível.
1: Feito. E um falou é que você... Por essa área, porque você existia esse universo de possibilidades. Percebo, como visitadora, né? Há anos trabalhando com profissionais... É uma informação que tanto o enfermeiro, no sentido do corpo, quanto a parte técnica, poucos sabem desse universo de possibilidades.
2: Porque a gente entende que a enfermagem é na área assistencial, hospitalar, clínica, mas esquece que tem um leque gigantesco.
1: E aproveitando, me conta um pouco, o que despertou o seu interesse a terapias integrativas, pelos protocolos usados, despertou em você para seguir o caminho?
2: É igual o gancho que você falou, né, da questão de perder, eliminei 36 quilos, foi aí que eu entendi que se eu não cuidar de mim, como é que eu vou cuidar do próximo? Aí foi despertando essa necessidade de entender o que a medicina tem no paciente, que o paciente tem que ficar num hospital, ficando...

0: Então, assim, o que me despertou esse interesse é de poder cuidar o paciente, poder chegar num nível que não, a pia não será sobre.
1: Perfeito. É porque as pessoas muitas vezes acham que cuidar da saúde é só colocar, repor vitamina.
0: É somente isso.
1: Né? Vai além, né, vai Robert? Além. Vai
0: alimentação,
1: bem.
0: Alimentação, hidratação, uma boa noite de sono, seu intestino funcionar bem, segundo o cérebro. Se a gente não entender esse processo, não adianta a gente estar só a medicação vai ser o suficiente.
1: E assim, a maioria, né, principalmente a mulherada, né, que a gente está aqui falando do momento, que está fazendo uso das canetas, faz o uso de uma forma assim, nós não vamos falar aqui, essa não é a pauta, a gente vê saúde para trazer uma... E acham que é sair tomando amínicos pronto aí.
0: Chega na farmácia, esse aqui que eu vou comprar, tem tudo, é isso aí.
1: Isso, e aí é o hype. E o que eu quero dizer aqui para vocês hoje é que super moda, não é tendência. É uma estratégia que, quando bem aplicada, personalizada, entendendo a cidade, ela gera rede. Então, as pessoas acham que procurar a ativa é só repor vitamina. Não é por aí, né? Trabalhamos com antioxidante. Vai, Robert, e aproveitando... Como sua formação em radiologia contribuiu para a sua prática profissional hoje? Conta um pouco para a gente.
0: Contribuiu porque o atendimento humanizado, né? A medicina integrativa, ela atua como um todo. Ela pega psicológico, principalmente. A gente tem que entender por que o paciente chegou naquele processo ali. Então, essa a minha atuação, né, na área da radiologia, principalmente porque eu atuei também na pandemia. Então, deu para me perceber o quanto eu tinha que ser muito mais humano. Então, o que contribuiu foi essa questão mesmo de me deixar mais humano, de entender a deficiência, a necessidade do outro paciente, do próximo, né? Não só do paciente, mas entender do próximo. Então, assim, isso me ajudou muito nessa questão de ser mais humano, de olhar para o paciente ao todo, não olhar só aquela necessidade do momento ali.
1: Sim, e eu só contribuindo, né, no que você falou brilhantemente, em pensar no próximo, quando eu comecei a me familiarizar com esse universo da integrativa, uma das coisas que me chamou muito a atenção e que me tocou profundamente foi entender que a saúde não é uma receita pronta.
0: Sim, não é uma receita pronta.
1: E o que me fascina nesse universo da integrativa é a personalização dos protocolos. Né? Porque não é só sair tomando polivitamínico. Não é só sair tomando o que é bom para todo mundo. Né? Como dizia a nossa mãe, você não é todo mundo. Sim. Então, a gente precisa entender. Então, quando a gente pensa em saúde... Como está a qualidade do seu sono, né? Você tem dificuldade em pegar no sono ou manter o sono? Sim. Porque aí o protocolo já é completamente diferente, né, Robert? Não é sair tomando melatonina,
0: sim,
1: né?
0: Que o pessoal está comprando, vendo esse excesso de consumo de melatonina.
1: Sim, né? E não só isso, né? Quer fazer o uso da melatonina, mas não quer tomar um copo d'água. Então, quando a gente pensa na saúde integrativa, a gente está falando sobre um estilo de vida, né, Robert?
0: E tem tantos outros ativos melhores que a melatonina que potencializa, né, você ajudar.
1: Isso. E você pode montar um protocolo com a melatonina, sim, associando outros suplementos que vão trazer uma qualidade de sono. Então, vai além, né, Robert? Verdade. E muitas pessoas desconhecem esse universo de possibilidade. E aí, é o blogueiro que está indicando o suplemento, e esse blogueiro está lá dentro de uma clínica,
0: vezes não
1: está repondo.
0: Nem consumindo aquilo que ele está indicando.
1: E nós sabemos disso, muito, né? Bem. A gente sabe do quanto isso existe. Então, ele indica ali um suplemento com tudo. De A a Z. Mas ele está frequentando uma clínica para fazer
0: uma suplementação correta.
1: A suplementação com a estratégia individual, né?
0: Porque, igual você falou, né? Como a nossa mãe diz, nós não somos todo mundo.
1: Não
0: às vezes
1: somos.
0: O que é bom para mim não é bom para você.
1: Exatamente.
0: E vice-versa, entendeu?
1: É sobre isso. E o que acontece, gente? Quando a gente vê um suplemento, né, no balcão, numa prateleira, um produto pronto, ele tem que dar, né? A indicação dele é para uma menina de 15, 18, sim, 17 anos, né? Que tem toda uma questão hormonal diferente de uma quarentona, né? Então, pensa. Então, o suplemento está ali de A a Z com uma dose, muitas vezes, alimentar, sim, né? Porque está sendo vendido ali, liberado. Então, imagina, como que algo que resolve o problema, a solução, para uma pessoa de 16 anos, 18 anos, uma mulher de 40 mais e um idoso? Não tem condição, sim, né? Eu costumo dizer que, muitas vezes, é apenas um xixi caro.
0: É verdade.
1: Um xixi caro. Realmente. Bom, nós estamos aqui com a Dose do Dia acontecendo na Rádio Minas, a rádio digital que o mineiro ama. E eu estou aqui com o Robert, maravilhoso. Robert, repete aí o seu Instagram.
0: É Robert com TH M Reis.
1: Robert com TH M Reis. E você encontra ele também no TikTok. E nós estamos ao vivo.

no YouTube, no aplicativo da rádio, no site da rádio. E já já nós estamos de volta com a nossa dose do dia, um despertar. Para você viver com mais presença, consciência, energia e disposição. Porque viver cansada, capenga, xoxa, não é normal. Já já estamos de volta.

0: voltar essa dó despertar para viver essa consciência, energia, são porque viver cansada é normal. E hoje, muito especial, a gente está fechando aí sete de ouro, porque eu estou aqui com um convidado muito especial. Estamos falando de saúde ativa, o quanto a saúde individual, personal, uma receita pronta. E nós estamos de Minas, a rádio digital que o mineiro ama, e eu estou ao vivo no YouTube, no rádio, no site, no aplicativo e também sociais no arroba a Luana Araújo. E eu estou com ele, Robert, já vamos voltar com tudo, já repete. Sim. Aí, arroba nas redes sociais, como que a gente te encontra para saber mais informações, trabalho incrível que você faz.
1: O meu Instagram é Robert com TH M Reis.
0: Coisa boa, gente, lá já mandam aí as perguntas, porque já nós vamos responder todas as dúvidas. Bom, mas eu já aqui, de Robert, quando você fala em plurado, o que que significa isso?
1: Eu realizo uma anamnese com o paciente e eu colo conforme a necessidade. Se o paciente chega para mim e fala assim, Robert, hoje eu não consigo ter uma boa noite de sono, é aquela que você dorme no mínimo 6 horas, descansar.
0: Perfeito.
1: Qual o protocolo para ele? Ai, Robert, hoje eu tô na academia, mas eu não consigo me desenvolver. Né, o músculo, protocolo conforme as necessidades nutricionais.
0: Perfeito.
1: Porque toda avaliação ela é feita com o exame de sangue, principalmente, e a histórica.
0: Perfeito, então, estou lá, vivendo meu processo. Sim. De estagnei. Sim. Não. Sim. É mais uma outra
1: coisa. Eu vou entender o que nesse nível. Como é que está a sua alimentação? Está batendo meta de proteína diária? Se você está bebendo mente, se você tem dinheiro,
0: tino,
1: se
0: o
1: intestino,
0: né?
1: Direitinho.
0: Perfeito.
1: Se o som, como é que tá seu psicólogo? Porque não é só simples, vamos fazer isso, né? Tem que entender o contexto, né?
0: Importância de procurar um profissional. Tá aí, né? Todo mundo quer acelerólico, né, Robert?
1: É um milagre da...
0: É o milagre da vida. é a pisca, né? É a injeçãozinha mágica, uma resposta milagrosa. Sim. Gente, não é bem assim, não, né? Não. Como o Robert citou aqui muito bem, é um todo. Às vezes as pessoas querem fazer pia, usar suplementação, não querem beber um copo d'água, né? É impressionante. Não come, não pratica uma física e acha que vai do extraordinário. É o que eu custo todas as minhas pacientes também, as minhas alunas, que essa, né? Fica doidinho por suplementação e é incrível. Eu falo que um ser humano suplementado não quer guerra mulherada, principalmente, né? Porque tem questão aí da mulher, né? Que o corpo, o organismo funciona. Sim. Completamente. O homem, a mulher tem vários hormônios, o homem a gente testosterona. Então, suplementada. Só que ela é a dia do bolo, né? Primeiro você tem acesso, parar. Pra gente entrar ali, ó, no...
1: Aproveitando o gancho, né, Luana, que a gente tá falando também, até a gente entender que é o seguinte, se você quer estar no processo de emagrecimento, é consumidor de álcool, já vamos identificar aí o problema. Né?
0: Porque a gente percebe também que o álcool, ele é altamente inflamado. Então, querem um milagre, mas não querem...
1: É abdicar das mal, né? E açúcar também, né, Luana?
0: Verdade.
1: O açúcar, ele inflama, assim...
0: Ao extremo. É aquele efeito, né? Sim. Que envelhece toda uma questão por trás. E as pessoas não conseguem. Isso que obesidade é inflamação. Então, o primeiro ponto é inflamar esse corpo. Não é entrar com o acelerador. Não,
1: muitas outras coisas. Preparar o território primeiro.
0: Eu sempre uso dia de obra.
1: Sim.
0: Não tem como pegar o pedreiro, o piso e quer entrar com o pintor. Tem todo um processo. Primeiro você vai acabar. Depois chega, né? Toque final. Verdade. Quando a gente fala de saúde, principalmente emagrecimento, ganho de massa magra, a gente tem que entender que é um processo. Verdade. E cada fase do tratamento vê uma estratégia personalizada para que você tenha o tratamento. Isso. Vamos lá, Robert. Quais são os princípios e tratamentos desse hoje?
1: Hoje eu trabalho com soroterapia, reposição venosa. Tento também associar a reposição via oral.
0: Uhum.

0: Perfeito.
1: Atuo também com queda capilar, me especializando e tô tendo muitos resultados. E futuramente começar a atuar na harmonização facial.
0: Perfeito, ou seja, porque você resolve os problemas, né?
1: Verdade.
0: Você emagrece, cara, já faz tudo.
1: Emagrecimento seguro, né?
0: Seguro.
1: É isso, né?
0: Perfeito. E ele não só com a saúde, tá, gente? Eu falo por mim também, quando aqui para você, experiência num lugar de fala, porque a gente compreender tudo isso, vir tudo isso na prática aqui de
1: Sim,
0: papo, determinado, né? O Robert
1: 36.
0: E eu eliminei quilos. E é importante, né, Robert? É sustentar.
1: Sim, porque o hipotálamo, ele fica tentando lembrar 2 anos que você não é pertence. Se você não se preparar psicologicamente, futuramente aí...
0: Eu sempre falo que trabalhei com emagrecimento durante um bom tempo. E a cada mulher que eu conversava, a característica é muito comum. Conseguem, mas não conseguem sustentar. E eu sempre falo, emagrecer é fácil. Principalmente os recursos, né? Você está aí a favor do emagrecimento. Sim. E quanto farmacêutica, eu nunca vi tanto recurso, tanta tecnologia, né? Se tratando aí das canetas. Mas emagrecer hoje, você até compra o Sim. emagrecimento. Agora, para o processo Nossa. De emagrecimento, aí... Já é outra conversa.
1: Porque a gente tem que entender, Lução, você não vai usar ela para sempre. Você tem pensamento.
0: É isso aí. E tentar esse resultado. Você precisa ter, né? Sim. Entre quem você era, o que você tinha, e a pessoa decide se tornar. Sim. Colocando dentro do seu todo novo estilo Sim. de vida.
1: Mas não, a gente
0: não,
1: sabe, né,
0: Lu? Não é.
1: É muito desafio, e é todos os dias uma coisa diferente.
0: Sei
1: que a gente tem que passar por cima desses percalços, não vai adiantar.
0: Não vai. Inclusive agora, né? Amanhã a gente, 10º mês do
1: Sim.
0: ano. E Robert, que eu achei... Play sábado e domingo. Sexta é sábado.
1: Verdade.
0: E dezembro, domingo. É evento, tem do e é confraternidade. É festa. Da quê? Comida.
1: Uhum.
0: E se você não...
1: Sim.
0: 2027, tá nas suas mãos. Ganhar com a gente, você entra... Uns 9 quilos, 3 por mês,
1: vamos colocar,
0: né?
1: Vamos colocar 9 quilos,
0: 9.
1: Porque ainda dá tempo. Porque
0: bate um...
1: introduzir, mudar.
0: Exatamente. Você entra 2027 com mais... Porque se você for humano eterno, Sim. que vai ser agora... Então tem que buscar ajuda, principalmente trabalhando o emocional.
1: Verdade.
0: E não é sobre o dia, não é sobre o feriado, não é sobre o ano. É sobre a pessoa que decide se tornar, né? E aí a comida vai saindo de cena, a gente vai encontrando novas fontes de prazer. Eu e o Robert sempre conversa sobre isso, né, Robert? A gente quer encontrar numa roupa nova,
1: Sim.
0: numa viagem, num passeio. Vai perdendo ali esse protagonismo sobre a nossa vida, não é? Bom, mas vamos falar sério do que a gente já tá falando, tá? Robert, quais os benefícios a soroterapia pode... Quando existe indicação...
1: Indicado, principalmente para aqueles pacientes que lá faz os inibidores de apetite. Bater aquela meta de proteína diária, ele vai suprir aqueles nutrientes que está faltando. Mas tem que ser sempre indicado, né? Tem que ter uma avaliação. E entender o contexto todo, né? Se o paciente está passando por aqui, que ele não está conseguindo absorver aquele nutriente. Então, aí entender o porquê daquilo. E a gente vê, né, principalmente as necessidades que ele está precisando nessa reposição.
0: E como que funciona a avaliação antes de colo com
1: os pacientes que chegam até mim? Eu tento já o exame para ele chegar até mim, pelo menos com o resultado de exame. Porque com o resultado eu consigo entender o que está de necessário fazer reposição ali. E vou ver o histórico dele. Vou entender se ele consegue fazer exercício, quantas vezes na semana ele faz, quanto de água que ele bebe. Às vezes a pessoa quer passar pelo palmente de emagrecimento e não consegue tomar 300 ml de água.
0: E o legal, né, Robert, o interessante, o fundamental da saúde integrativa é a gente fazer esse trabalho, né? Ter outros profissionais trabalhando, atuando com a gente
1: Sim.
0: em forma de parceria. Inclusive, eu estava num evento sábado que eu achei muito interessante.
1: Uhum.
0: Eu estava escutando uma mulher que eu admiro muito. Eu poderia deixar de citar. E ela falou, eu sou empresária do emagrecimento. Não é profissional da saúde.
1: Sim.
0: Olha quem não é profissional da saúde. Nem dentro da equipe dela. Nutricionista, personal, né?
1: Bom.
0: E a gente poderia citar isso aqui,
1: sim, sim.
0: do quanto esse trabalho em equipe faz toda a diferença, né? Então, hoje você tem parceiros,
1: sim.
0: médicos, né? Eu que estou aqui
1: sim,
0: toda nessa parte farmacêutica, ajudando ali na prescrição da suplementação via oral. Então, o trabalho multidisciplinar, tendo ali vários profissionais, cada um na sua cadeira,
1: sim,
0: né, Robert?
1: Sim. A gente atua em contexto, né? Não é só a enfermagem. Tem médico, tem nutricionista, tem farmacêutico.
0: Isso.
1: Nada é feito do nada. Ah, vou fazer assim. Não.
0: A gente para, estuda, casos clínicos, discute, né? Para entender o caminho,
1: sim.
0: o que está dando certo, o que a gente está tendo ali um resultado positivo. Então, quando a gente pensa em profissionais da saúde, a gente pensa em profissionais que estão...

tempo todo se atualizando, né? Buscando cada vez mais informação, novidade, para que a gente possa, de fato, entregar o sucesso no tratamento. Nossa dose do dia que está acontecendo aqui na Rádio Minas, a rádio digital que o mineiro ama. E já já nós estamos de volta. Espero vocês, porque agora nós vamos responder os ouvintes. Então já manda aí as suas perguntas. Já já voltamos com a dose do dia.

0: 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Vamos com a nossa dose de despertar. Para viver essa consciência e disposição, porque viver canga. Show. Não é normal. Muito feliz hoje, quartos encerrados do ano. Eu tô com um especial. E nós vivo no YouTube, no canal, no aplicativo, site da rádio, a Rádio Mineiro Ama. E também sou a Lu nas minhas redes sociais. Nós voltamos aqui com o Peti. Ele trabalha com a saúde, com a soroterapia, dentre outras, faz aí na saúde no geral. Nós estamos aqui com ele, então já pergunta as suas dúvidas. Robert, tem gente mandando abraço, te mando pelo seu. Então já volta aí mandando um beijo pra esse povo. Falando, repete as suas redes sociais, como que a gente te encontra? Bora lá?
1: Bora. O meu arroba é Robert M. Reis. E aproveito para dar um alô para minha mãe, Geralda, assistindo, meu pai, Eduardo, também. A Amanda também. Amanda, eu e a Amanda também atuamos em...
0: Coisa boa.
1: Porque a gente trabalhou muito, né? Então, eu e a discussão de carro. E a Amanda conversa todo dia.
0: Amanda é uma enfermeira maravilhosa para você, querido. Também conheço ela, já trabalhamos juntos. Bom, Robert, está preparado? Agora nós vamos atender aqui os nossos queridos ouvintes. Já quero agradecer a audiência de vocês. Bom, nós temos aqui... Bairro Planalto de São João del Rei, nós temos Divinópolis, Conselheiro Lafayette, sim, nós temos Santa Teresa, mas para aqui pela Jéssica Alto. A Jéssica está dizendo, vamos lá, tem uma rotina muito corrida e às vezes a alimentação não dá conta de tudo. Integrativa, olha também esses hábitos do dia a dia, Robert?
1: Ei, Jéssica, muito obrigado pela pergunta. Sim, ela vai atuar para entender o nutriente que está faltando ali no seu dia a dia. Se a alimentação não está sendo suficiente... Nós vamos pedir um exame direcionado, né, para clientes, para a gente entender a ciência, para a gente tratar essa necessidade sua aí, sim.
0: Feito. Bom, agora nós vamos responder o Leandro. A gente escuta que alguns sono na reposição de vitaminas. Como saber se a pessoa realmente está precisando dessas vitaminas?
1: Bom dia, muito obrigado pela pergunta. Então, Leandro, é aqui, né, os exames para a gente entender qual de fato vitamina você está precisando, para a gente fazer essa reposição. Porque, às vezes, nem toda dieta que você faz é suficiente para você suprir aquela necessidade de vitamina. Né? Então, assim, por isso que eu trabalho nutricionista,

0: Porque sozinho trabalha em conjunto, né? Para a gente entender o que é de necessidade.
1: Perfeito, gente. Eu sou apaixonada com a saúde, porque além de prevenir, né, a doença, a gente começa a devolver energia, concentração, cognição. Coloca aí pra gente, os ouvintes da rádio, vocês que estão pelas redes sociais, vocês estão guardando shampoo na geladeira e o azeite no guarda-roupa? Memória, isso é B9. Tem que olhar o humor. Como é que tá?
0: Tá acordando estressado.
1: Exatamente. Estilo de vivendo hoje, ele é muito maçante, né? Então, vamos lá.
0: Informação.
1: Muita perda de tempo, distração, né, Robert? Vamos lá. Não é sobre o horário que você acorda que vai determinar a exposição. É o horário que você. Aí fica aí, ó, até 1 hora da manhã,
0: Mexendo.
1: rodando dedinho, né, Robert?
0: Se vocês forem dormir 2 horas antes de dormir, para de mexer.
1: Pra fazer a higiene do sono. Porque não é só soroterapia,
0: Não.
1: terapia, suplementação. Não é só sobre isso. Isso é maravilhoso. A gente citou aqui, é a cereja do bolo, a um estilo. Pode ir lá fazer soro com o Robert. Pode comprar o cápsula, o sachêzinho do sono,
0: Sim.
1: lá nas minhas redes sociais. Você é doido. Mas, aí, ó, é a luz da televisão, é a
0: O
1: luz do
0: brilho do celular.
1: celular. Não faz, não toma um banho ali tranquilo, não
0: Sim.
1: desacelera. Então a gente pode também falar aqui sobre a ânsia de fazer um chazinho, né? Ajuda, contribui muito. Para um pouco aquele. Vocês ficam com aquela sensação acelerada, você quer fazer tudo. Parece que quando cama, abre 20 anos. E aí o corpo tá pegado, parece que nas pernas, mas a mente tá ali, ó,
0: Todo
1: o tempo
0: funcionando.
1: todo. Então, se era uma higiene do sono, dificilmente você vai ter acesso no tratamento, na suplementação.
0: O tempo inteiro, né, Luana? Isso aí, na hora que você vai dormir, que você vai ter aquele momento pra você descansar, você pega o telefone.
1: E aí começa,
0: Já começa.
1: zap.
0: Sim.
1: Você, mas tem hora que eu tô conversando com a mesma no WhatsApp, um assunto, no direct
0: No
1: do
0: direct,
1: Instagram. Olha a
0: verdade.
1: loucura que a gente. E se a gente não se policiar, isso vai engolindo a gente, né?
0: Sim.
1: E o pilo vai impedindo a gente de ter resultado
0: É
1: do.
0: verdade.
1: Bom, mas vamos voltar. Vamos responder a Roberto de Ponte Nova. Um abraço pra Ponte Nova.
0: E aí, Gilberto, bom dia.
1: Quando a pessoa está tomando outros medicamentos, precisa avisar antes de fazer uma soroterapia?
0: Sim, isso.
1: Pergunta boa,
0: Boa,
1: né?
0: isso faz parte da anamnese. Porque alguns medicamentos podem entrar em interação com as reposições. Então a gente tem que entender qual medicamento, qual que é a função dele, por que que você está tomando ele, para a gente entrar com a soroterapia correta, né? Com a suplementação correta. Então, sim, toda
1: É,
0: anamnese eu
1: colocar a
0: pergunto se o
1: gente na
0: paciente
1: tela.
0: faz uso de algum medicamento, porque é essencial, né? Você entender por que que o paciente está tomando aquela medicação. E chegou nesse nível, né, da gente poder os outros nutrientes juntos.
1: É, e aí, até fazer aqui uma contribuição no que você
0: Sim.
1: falou brilhantemente, isso vale, gente, para tudo, né? Quando a gente fala desses suplementos prontos, quantas a gente vê ali, né? Um roubando do
0: Do outro.
1: outro. Então, você acha que, que vai resolver a sua vida? Você só está fazendo um xixi caro.
0: É
1: Ou seja, você
0: verdade.
1: pagou.
0: E tá eliminando tudo.
1: Sem contar o seguinte, né, Robert? A gente não poderia deixar de falar isso. Quanto mais barato, porque quando a gente fala de saúde, as pessoas
0: Sim.
1: querem ficar pechinchando, né? Negociando.
0: Negociando,
1: E a
0: é verdade.
1: gente poderia ficar aqui até amanhã falando um monte de coisa. Essas canetas aí que vem na boléia de caminhão. E a pessoa sai tomando tudo. Bom, te presta atenção nisso que a gente vai falar aqui agora. Quando a gente pensa em suplementação, não é você ir lá comprar um suplemento e achar que vai resolver o problema da sua. Não vai. Então, ali tomando, além disso, minando a sua saúde, sempre o mais barato e a liberdade da recipiente.
0: Que veio.
1: Como que está sendo pro, tá acontecendo pro, da manipulação do implemento, piente, a qualidade. Então, tanto de para dentro, goma, fazer o uso da goma, balinha para cabelo, sendo que bebendo água,
0: Sim.
1: gente, não tem
0: É o
1: sal.
0: mínimo, né, que seu organismo precisa, né?
1: É, quando a gente pensa, por exemplo, em ômega 3, de um suplemento, deveria suplementar. A gente encontra hoje ômega de 29, 3 de 290. Questionamento, por
0: Por
1: que
0: que
1: disso?
0: mesmo? É muito caro.
1: Isso, porque o bom homem tem, ele tem que admitir que dose você tenha de fato os ácidos graxos ali que você vai ter resultado. São
0: Sensação.
1: amiga do cérebro. Assim como tese, tá todo mundo tomando magnésio, sabe nem pra quê,
0: Nem
1: né,
0: pra quê,
1: Robert?
0: é.
1: Tá na moda!
0: Verdade.
1: Tá na moda!
0: É
1: E o.
0: aquele caso, né? O influenciador indicou, eu
1: É,
0: confio nele, vou
1: tá
0: comprar.
1: hypado, né? É, teve um momento aí também que o picolinato de cromo, usando aquilo como
0: Uma
1: a
0: água, né?
1: solução dos
0: Sim.
1: problemas com açúcar. E, gente, não é bem assim, né?
0: Verdade.
1: Então tem todo um contexto por trás disso. Vamos lá agora, Robert, responder o Wagner de Caldas.
0: É.
1: Não tem essa. Pode ir ou deve, quando existe específico.
0: Eu tô personalizado. Na anamnese, a gente vai entender, né, e as necessidades, principalmente no seu exame de sangue. Por quê? Realmente, a reposição de vitaminas e nutrientes, ela é para todo mundo, só que a gente tem que entender o porquê dessa necessidade. Então,
1: Sim.
0: a gente vai fazer, eu vou fazer, né, se for vir até mim, eu vou fazer a anamnese, vou entender.

0: entender o porquê que você está buscando, qual que são as suas queixas e qual que são as suas necessidades, principalmente no exame de sangue.
1: E tem um outro ponto, né, Robert? Às vezes a pessoa tá capenga, cansada, não tem energia para nada, um
0: Sim.
1: mau humor. E aí você pergunta: tem quanto tempo que você olhou sua B12, suas vitaminas do complexo B em geral?
0: Sim. Sim.
1: Qual foi a última vez que você olhou sua vitamina D? Que você fez exames? A pessoa fala: ai, nem
0: Nem
1: lembro.
0: lembro, porque
1: Tem
0: tem
1: dois
0: tanto tempo.
1: anos, tem 3 anos. E aí você não está olhando para a sua saúde da forma correta. Então, ah, eu não tenho nenhum diagnóstico. Ok, isso é um ponto. Mas como está hoje as suas vitaminas? Por exemplo, uma pessoa que está com a B12 baixa, coitada, está arrastando a
0: Nossa,
1: cachorrinha.
0: tá mesmo, tá nem. Tá raciocinando.
1: Exatamente, essa é a palavra. Então, tem que ter. China, né, Robert? Uno, assim,
0: Menos,
1: menos.
0: dependendo da idade. Se for uma idade mais avançada.
1: 6 meses, gente, porque você vai achar que o problema é você.
0: Verdade.
1: Hoje, né, recorte da vida
0: Sim.
1: das pessoas. Como que fulano dá conta?
0: Porque dali é assim que ele faz.
1: Não, e aí a pessoa: como que você dá
0: Sim.
1: conta? Treina, faz isso, faz aquilo, trabalha num lugar, trabalha no outro. Gente, eu estou suplementada.
0: Sim.
1: Minha B12 estava até
0: Tá
1: passando, né,
0: bem. Tava
1: Robert?
0: só até fazendo antioxidante pra melhorar isso aí.
1: Isso, porque suplementação.
0: Sim.
1: Então, não é normal,
0: Não
1: Robert, viver
0: mesmo.
1: cansado.
0: Não é.
1: Não é normal. As pessoas precisam começar a entender que isso não é sobre, ai, moda. Não é
0: Não é.
1: isso. É saúde, principalmente nesse mundo que a gente está vivendo. Quando a gente fala de antioxidante, eu percebo que muitas pessoas desconhecem isso, mas a gente está o tempo todo inflamando o nosso corpo. Desde um talher, o garfo, o alumínio
0: Sim.
1: da panela, né? O ar que a gente respira, a
0: Verdade.
1: poluição. Você anda no trânsito, é carro, é moto, é confusão. Então, o tempo todo, não só através da alimentação, que hoje está
0: Tá
1: terrível,
0: terrível, é
1: né?
0: verdade.
1: É muito
0: Muito. E a
1: industrializado.
0: praticidade, você chegar ali e comprar uma coxinha, um pastel
1: É,
0: frito.
1: uma coquinha, né?
0: Gente, não tem problema você comer. Desde que você seja regrado. Se eu posso comer um pastel, por que eu vou comer dois? Por que eu vou comer três?
1: Exatamente. É começar a trabalhar a
0: O
1: mentalidade.
0: autocontrole.
1: O autocontrole, principalmente o emagrecimento, ele é 80%
0: Sim.
1: emocional. Então, quando a gente associa tudo isso, vivendo com presença, com consciência, fazer escolhas, muda
0: Exatamente,
1: consciente
0: verdade.
1: e, consequentemente, mais energia, posição,
0: Sim.
1: mais concentração,
0: Ser mais feliz.
1: mais humor e, consequentemente, vai diminuindo a
0: Sim.
1: ansiedade. Gente, é uma cascata, é
0: É
1: um
0: verdade.
1: ciclo de maravilhoso. Quando você pisa nesse universo, né,
0: Nossa, é um
1: Robert?
0: caminho sem volta.
1: Exatamente. Eu falo que quando eu tive meu primeiro contato com esse universo da suplementação, da saúde, da medicina integrativa, eu fiquei completamente apaixonada com o universo de possibilidades. E eu vou falar para vocês aqui uma coisa polêmica, porque a gente gosta disso. Quem fala mal é porque não tem
0: É
1: condição
0: verdade.
1: de usufruir de
0: Sim.
1: tantos benefícios, né? Ah, porque isso não sei o quê, não sei o quê, não sei o quê lá. Não, gente. Quando você está buscando profissionais que trabalham com seriedade, com ativos de qualidade, né? Que estão ali, com o sucesso do seu tratamento, é impossível você não alcançar a resultação, né,
0: Verdade,
1: Robert? O problema é que as pessoas estão invertendo valores, né?
0: sim. Elas estão focando tanto em só emagrecer, mas tá esquecendo que seu corpo ele precisa de nutrientes, seu corpo precisa de energia. Porque e o amanhã, né?
1: Exatamente. E a
0: Como vai
1: gente tem que
0: ficar?
1: pensar no longo prazo, né? Como que você quer se ver daqui 5 anos, 3 anos? Então as pessoas querem só ter o resultado imediato.
0: Sim.
1: E isso é um comportamento um pouco infantilizado, né?
0: Ô Luana, eu trabalho com alguns pilares quando eu estou atendendo os pacientes. Os meus pilares são hidratação, alimentação, exercício físico, psicológico, sono e intestino. Se eles todos andam juntos, perfeito, perfeito.
1: É um conjunto de
0: Sim.
1: fatores que vão devolver para você, independente das circunstâncias
0: Sim.
1: externas, né? A energia, a disposição para você enfrentar esse leão por
0: Verdade,
1: dia, né?
0: verdade.
1: Que a gente tem que enfrentar um leão por
0: E hoje
1: dia.
0: em dia, com tanta informação boa, porque a gente tem que entender filtrar, né? Hoje, se você conseguir cada dia você aumentar 300 ml de água, fazer uma caminhada, já é um começo. Ah, eu não tenho condições de pagar uma academia. Gente, começa a caminhada.
1: Não, falou
0: Eu não
1: tudo.
0: tenho condições de pagar um nutricionista. ChatGPT. O que que é bom para me comer? Sim, vamos usar a tecnologia para o
1: A
0: bem,
1: nosso
0: a
1: favor.
0: nosso favor. Não vamos usar a tecnologia para o mal. As
1: É.
0: pessoas usam a tecnologia para inflamar as pessoas. Para de
1: Exatamente.
0: inflamar as pessoas e desinflame.
1: É um detox,
0: É um
1: né?
0: detox
1: Não só do corpo, mas da
0: da
1: mente também.
0: mente, sim.
1: E pegando o gancho falando do que o Robert citou aqui brilhantemente sobre o chat GPT. Eu não poderia deixar de falar para vocês que hoje, quarta-feira,

sexta-feira tem encontro ao vivo do CRV, porque é sim, meu amor. Você não sabe se comunicar para o mundo que você faz o chat GPT. Que ele não é falar, defender o que você acredita, a sua comunicação, o quanto você dar voz à sua voz. Sim. 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Se você quer desenvolver a habilidade de se comunicar para se relacionar e vender, o CRV é para você. Me manda uma mensagem, entre em contato comigo e bora, porque hoje à noite nós temos encontro ao vivo. E já já estamos de volta com a nossa dose do dia, um despertar para você viver com mais presença e consciência aqui na Rádio Minas, a rádio digital que o mineiro ama. Bora lá!

0: Quem sabe eu ainda sou uma garotinha.
1: Vou com a nossa e um desse pra você vir nessa e diz que é viver cansado. Hoje nós com convidial, fala curativa, soroterapia. E nós estamos ao vivo no YouTube, no canal da Rádio Minas, a rádio digital que o mineiro ama. Estamos no aplicativo, no site da rádio e também nas minhas redes sociais, no @soualeluia.

0: Luana Araújo no Instagram e no TikTok. Bom, já quero lembrar vocês que quarta-feira é um dia muito especial, porque além de acontecer a dose do dia aqui na Rádio Minas, acontece também os encontros ao vivo da minha metodologia, o método CRV, onde você vai aprender a se comunicar, relacionar e vender, porque hoje não basta ser boa, você precisa servir. 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Combinado? Então vamos lá, voltar aqui com ele, Robert, que trabalha com saúde integrativa, emagrecimento, saúde capilar, suplementação no geral, porque você sabe, né? Uma mulher suplementada não quer guerra com ninguém. E dito isso, eu quero reforçar que suplementação não é moda, não é tendência, não é hype da internet. É estratégia que, quando bem aplicada, gera resultado. E o tema central dessa dose do dia foi o seguinte: a saúde é personalizada, é individual, não tem uma receita pronta. Então vamos voltar com ele, Robert. Já fala aí as suas redes sociais para que essa galera, já quero agradecer aqui a audiência de vocês, possam começar a te seguir, entrar em contato. Sim.
1: O meu arroba é Robert com TH, M Reis. E o telefone de contato é o 319-9587-4317. 319-9587-4317. Você pode me mandar lá que nós vamos responder.
0: Bom, Robert, pra gente... Nós estamos chegando aqui na reta final. Bom, vamos lá, Robert. Vamos. Quais são os seus principais projetos e objetivos profissionais para os próximos anos?
1: Finalizar, né, a conclusão da graduação, que está chegando, graças a Deus. Uhum. Vou me especializar cada vez mais, estou procurando cada vez mais cursos, né, para aprimorar minhas técnicas, melhorar, né, meus atendimentos, porque a gente não pode parar, né, Luana? Eu tenho esse seguinte pensamento: eu estou formando a graduação agora, já que já estou pensando na próxima, porque a gente sempre tem que estar melhorando cada vez mais, né? E é isso, eu quero me dedicar cada vez mais na saúde integrativa, principalmente, para cuidar dos meus pacientes, meus amigos.
0: Se atualizar cada vez mais, né?
1: Principalmente os congressos, né? Que cada vez mais está tendo a gente ir presencial para entender quais são as novidades, né? Então, assim, é me aprimorar mesmo as minhas técnicas e melhorar cada vez mais.
0: Isso é maravilhoso, né, Rob? A gente não pode parar, né?
1: Não.
0: A saúde está cada vez mais trazendo essa... o quanto nós, quanto profissionais, precisamos nos atualizar.
1: Sim.
0: Porque o mundo está o tempo todo se atualizando, né? E se a gente não caminhar, a gente vai ficar para trás,
1: vai,
0: né?
1: Vai ficar. Tem muita gente ficando, né?
0: Exatamente. Temos, ó, despertar para isso aí.
1: Sim.
0: Bom, Robert, me conta uma coisa. Que mensagem, tá? Nós estamos aqui chegando na reta final. O que você quer deixar para as pessoas que estão ouvindo? Eu estou muito feliz, porque está chegando mensagem aqui, as pessoas falando quanto aprendeu com você.
1: Verdade.
0: Estão agradecendo, né, por quanto você entregou hoje. E profissional da saúde, quanto um ex-obeso.
1: Sim.
0: Qual a mensagem que você gostaria de deixar para as pessoas aqui hoje?
1: Não desanime. Vai até o final, procure informações corretas, procure profissionais, fiquem com ele. E vai.
0: Tem que ir,
1: tem,
0: né,
1: que
0: Robert?
1: Ir.
0: Não pode
1: dar
0: parar,
1: o primeiro,
0: né,
1: passo. Se você consegue dar o primeiro passo, o resultado é excelente.
0: Bom, e você, assim, agora falando,
1: sim,
0: quanto um ex-obeso.
1: Sim.
0: O que que você acredita que foi, assim, ideal para que você conseguisse sustentar o seu resultado?
1: No espelho.
0: Uau.
1: Olhar realmente a minha face verdadeira no espelho. Porque a gente não se enxerga no ano.
0: É verdade.
1: Uma blusa não serviu, você vai lá e compra um número maior. Uma calça não serviu, você vai lá e compra uma... Eu já cheguei a usar 48.
0: Nossa.
1: Eu visto 38.
0: Nossa, gente, isso demais,
1: sim,
0: né?
1: A partir do momento que você identifica, opa, peraí, deixa eu virar essa chave aqui. Gente, o início não é fácil. O início, como o início da Luana, também não foi fácil. Porque a gente fica nessa luta diária, o tempo inteiro. Não, não, come isso, come aquilo, come isso, come aquilo. A partir do momento que eu entendi que eu não posso comida, que eu tenho um limite de comida para comer... Acabou.
0: E assim, Robert, a gente poderia dizer que quando a gente pensa em emagrecimento, gente, não tá falando sobre shape.
1: Não.
0: Não é sobre estética. Se você ainda pensa isso, eu te convido a repensar. Quando a gente fala de emagrecimento, a gente está falando de identidade.
1: Sim.
0: Robert falou, me vê no espelho. Porque a partir do momento, pensa comigo, que usa o que você gostaria, sim, o que te representa em essência, só usa o que te cabe, ali você

0: já não está sendo Sim. você. E aí entra insegurança, a falta de confiança em si mesmo. E aí você fica com muita frustração, Verdade. Medo de desagradar, medo de falar não. E aí, ansiosa, com uma autocobrança. E aí a comida se torna a protagonista da sua vida. É como se o tempo todo, principalmente o açúcar, né, Robert? O doce, ele tem uma... Parece que ele tá fazendo prazer, um cafuné. É, ele tá te abraçando. Sim. Mas que ele te abraça, daqui a pouco ele te dá um nocaute.
1: É, na hora você não me quis, agora,
0: agora aguenta. Porque, bom, eu como ali o doce, que eu não gasto nem 5 minutos para bater no pote de um sorvete.
1: O prazer dele é muito rápido.
0: Imediato demais. Mas em contrapartida, quando você quer usar uma roupa para se sentir segura, para se comunicar, né? Eu sempre falo aqui da empolgação. E que bom que o Robert é um profissional que se comunica, que transborda saúde. Porque, gente, tudo vai levando para uma cascata. Que se você não trabalhar a raiz de todo o problema, dificilmente você vai vencer as questões que estão paralisando somente a sua vida. Então, viver no piloto automático está te impedindo de ter resultado. Para preparar a sua alimentação, para entender o que, que você está fazendo, as escolhas, né, do seu dia a dia, você não vai ter sucesso no emagrecimento. Isso vale para todas as áreas, né? E hoje a gente entrou numa segunda fase, né? Porque a fase desafiadora é emagrecer, agora é ganhar massa magra.
1: Nossa!
0: Essa
1: não
0: ela.
1: Não, porque a melhor fase é essa.
0: A melhor fase. Que também vai te exigir uma postura, um comportamento de preparar a sua alimentação. Então percebe que no final tiro de vida. E se você não se atentar para isso, você vai comprar tudo, você vai usar tudo, tomar tudo e não vai sair do lugar. Sim. Cada vez mais frustrado, né, Robert?
1: E toda mudança, Luana, a gente fica inseguro. Sim. Mas quando você acostuma com aquela nova rotina, é tão bom.
0: É. E você vai descobrindo, como a gente fala, novas fontes de prazer, né? Quem sabe você não começa documentando aí o seu emagrecimento, daqui a pouco começa a trazer uma visibilidade para a sua vida e muda completamente, né, os próximos passos, os próximos anos. E eu falo isso porque isso aconteceu comigo. Sim. Eu comecei a documentar o meu processo de emagrecimento e cá estou eu. Sim. Tendo, ajudando hoje centenas de mulheres a se comunicar. Hoje não basta ser boa, você tem que ser vista. Inclusive, hoje temos encontro do CRV, do meu programa, para você aprender a se comunicar, a se relacionar e, consequentemente, vender, né? Porque, Alva, você vende o seu tempo, você vende a sua prestação de serviço, você se vende. E para você vender para outra pessoa, você se comunicar para que você possa. Então, se você entendeu que hoje você precisa desenvolver a sua comunicação, fazendo um alinhamento entre a sua imagem e a sua mensagem, o CRV é para você. 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Mas se os seus resultados não estão como você gostaria, isso não é uma sentença. É apenas uma informação que você precisa buscar novas estratégias. Seja no corpo, seja na comunicação, busque ajuda. Esse é o primeiro passo para você transformar os seus próximos meses do ano. Então, se até aqui você fez sozinha, do seu jeito, e não alcançou o resultado, é hora de você buscar ajuda. 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
1: 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Aproveitando, Luana, vou mandar um abraço aqui para um pessoal.
0: Vamos lá.
1: Rapidinho. Vou mandar um abraço aqui para a Geice, que trabalhou comigo, uma fofa.
0: Olha, maravilhosa.
1: Para minha prima Amanda Carolina, para a Bruna e para a Lulu, que estão me assistindo também, para minha mãe e para o meu pai, que também estão ao vivo, e a Camila Gomes.
0: Boa! Um beijo para essas queridas, principalmente para a Geice também, uma gracinha. Bom, meus amores, é a nossa dose do dia. Eu estou muito feliz. Muito obrigado. Que seja o primeiro de muitos que ele vai estar aqui, pode ter certeza. Acompanhe na rede social dele. Ó, já quero deixar aqui um convite ao vivo, hein, gente? Que ele não vai poder recusar. Bora fazer uma live juntos?
1: Vamos
0: fazer uma live juntos, porque tem pergunta demais aqui dos ouvintes. A gente não conseguiu responder. Então, lá na live nós vamos responder, tá? Então, sigam ele. Já fiquem comigo grudadinhas no @souaLuanaAraújo. Instagram?
1: Robert com TH M Reis.
0: Robert com TH M Reis.

0: Meus amores, bora viver e viver bem, com energia, saúde, disposição, porque viver cansada não é normal. Tome consciência, sim, porque você pode pensar o seguinte: fez, já era, ou fazer dos últimos 3 meses os melhores 3 meses da sua vida. Se você quer ter resultado, novo movimento, você venha para o meu movimento. Um beijo no coração de todos vocês. Na próxima quarta-feira eu estarei aqui. Fiquem com Deus. E essa foi a nossa dose do dia aqui na Rádio Minas, a Rádio Digital. Comigo, Luana Araújo. Eu te espero nas minhas redes e no CRV. Beijo!
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0: E aí, fala pra gente, qual é a música? Você sabe?
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3: 11 horas e 57 minutos.
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1: Olá, de Universo. Vamos programa série sobre a semana passada. A gente sinais da depressão, programa da quarta. E sobre o preconceito que muitas vezes é, né, quem sofre. Hoje é tá? Pressão. Essa frase, se fosse um milagre, tá? Não é, tá? Estou dizendo que existe rápido para existem cuidados que aliviam, que ajudam a vida do dia a dia e que a evitar que a pessoa volte. Tá? Tudo isso. Há mais de 40 e poucos anos, sentado na sala de espera de saúde do bairro aqui no Sul, né, unidade básica. Ensaiou uma frase inteira, hora de consulta abrir e estar de frente ao psicólogo, doutor, não estou bem. É uma frase, mas quem está deprimido? Pedir ajuda da parte difícil do que tem cura para a depressão. Primeiro passo, o profissional de tem vivido. Está há quanto tempo? Como que ano? Se ela está... as coisas né, na vida, dando importância, ou se essas apareceram. Então, este vai um recado aí para quem está ouvindo procurar o programa agora. Conte tudo com muito para o psiquiatra, o médico, o psicólogo que você vai ver. Inclusive, em pensamentos, pessoas costumam ter muita culpa e não deveriam de modo ou de cuidar de si mesmos, como cuidar da própria higiene pessoal. Essas informações, que muitas vezes vergonha, ajudam aí quanto é urgente e qual o acompanhamento para, tá? Falageiro, tá? É dar ajuda, o que poder te ajudar. E tem uma... Sempre chega remédio. Não existe uma resposta única. Em alguns espaços, vai curar, atrapalha o médico, eventualmente, se os dois sabem andar juntos. Eles devem caminhar juntos. Tá? Então, olhando uma, cada pessoa, né? Porque ela, o que ela deseja. E é muito importante coisa. Psicoterapia não é só falar o que sente. Falar, e na psicoterapia é só falar da vida e volta de jeito. A psicologia, né? Aprender a estar sentindo. Aprender a lidar com a perna que só a culpa é sua, não presta. Tem que curar a psicoterapia, o sentimento. Isolamento. E preciso de isolamento. Quanto mais sozinha a vida, mando pequenas ações, poucos. E pode, obviamente, mexer com o que vem da história da vida e que mesmo até hoje. Então, cada linha trabalha de um jeito, aparente. Entre todas, une é o vínculo, fiança entre a pessoa e o mal. Exceção em que o avanço é dizer: eu não consegui essa semana isso no meu consultório. Tá? Consisto. Já começou a terapia. Como que é remédio? Né? Eu vou falar de um dos meus que já escutei muitas vezes. O primeiro remédio vai mudar. Vai mudar. Uau, o remédio faz isso, aquilo. Uma coisa. Bem de cara, companheiro. A meta não é quem você é. Diminuir o ritual sexual, por exemplo, que você tem. Tratar os sintomas que estão apertando. E voltar a ser o que... Tá? Segundo... a história de novo tomar remédio viciado, não, tá? Vamos com calma. Depressivo, ele não dá, tá? Não. A pessoa para de repente, né? Então, sem médico, sem a pessoa tem o corpo que reclama essa medicação, às vezes vai sentir um mal-estar, mas um vício. O corpo tentando ser, né? Por retirada de medicamento, tem que ser muito bem, que é feito aos poucos. E também era certa, porque estou cansado de ver as pessoas interromperem o medicamentoso para de outras questões psiquiátricas e psicológicas. Nada, não vai consultar. Né? Ele existe para acompanhar. Eu não decido, vou. Se eu dando, ele me causa algo, eu tenho que ir, né? De medicamento, tem mais de um remédio. Né? Então, testar outro. Os antidepressivos, todos iguais, cada um tem sua. Por isso que ajudou, sirva para você. A gente não compra remédio, a gente sem receita não, tá? E vamos lá, o remédio para os incômodos, tá? Ajuste, aumento, diminuição da dor e leva um tempo para aparecer, um tempo a começar a fazer. Então, se alguma coisa está dando a medicação, conversar, às vezes eu insisto, na própria. E melhorou, então, você parou, é profissional, é psicoterapia. Bom, importante, que é o tema de... contar... e do seu humor durante a... Tá? Isso parece um detalhe, mas faz muita diferença. Contar para o profissional as fases que você ficou com energia. Por exemplo, gente dormindo, cansaço acelerado, fora do normal, tristeza, né? Então,

Também foi muito importante que Chinã, todo o seu histórico de humor, seja para excitado demais, ativo, depressivo. E dias de um tratamento, espera mudar, não é isto. Bem pequena. Pode ser mais. Comer direito. E tomar banho. Mensagem de WhatsApp, sabe? Pois é, de depressão. Então, a pessoa não consegue nem para escovar o dedo, né? Não consegue sair, não come. É, o que? A questão da depressão é pequena. Começa as coisas básicas, andar-se, fazer a sua própria. Depois pode vir a volta à escola, ao trabalho, por uma conversa. Linha reta, é ruim, né? Às vezes está uma, duas, e tem um dia que pá, desce tudo. Não quer dizer que foi feito. Mas que essas recaídas, elas acontecem. E se aparecerem feitos ou se não vier, acionar a equipe, né? E ajuste. É um acompanhamento. Receita dada e uma vez esquecida, não. E você pode perguntar. Qual que é o objetivo dele? Perceber se eu estou melhor? Mas voltar à clínica. O que era? Que efeito do remédio merece uma ligação antes do outro? Se eu sentir assim, contato com você, o desafio, a pessoa frente é um tratamento. Engano, médico que foi equipe, para você não, você tem que falar. Doutorado, eu não consigo. Não é custar. Pô, foi ruim. Né? Olha, isso é uma dificuldade para a gente. Tudo isso faz parte da conta, tá, ok? Às vezes ajustar o jeito de acompanhar, né, decide muito mais que acertar o nosso, tá, ok? E vamos lá. Primeiro, essa palavra, tá? Porque ela marcou uma dica que a pessoa nunca mais vai ficar tão pouca doença. Isso seria de falar disso. Vamos falar primeiro em remissão. Os sintomas aparecem ou para aparecem, ficam. Em reconhecer os sinais, está voltando, pero energia. Tem gente que recupera no tratamento por inteiro. Outras pessoas vão acompanhar tempo, corrida. É, estamos próximos a aula, né? Ligue para a gente no 98483. Mande a sua participe, tá? E já volta para falar para aquele lado. Né? Vamos falar dos amigos. Cobrar, se invadir, se nas costas. A gente manda sua pergunta. Voltamos em minutos.

cérebro. Sentia um acréscimo de estima por si mesma e parecia-lhe que entrava enfim numa existência superiormente interessante, onde cada hora tinha o seu encanto diferente.

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1: Muito bem, estamos de volta para o nosso segundo bloco. Mande suas perguntas, suas mensagens para o 984-817-343. E voltamos agora em como ajudar a pessoa a tomar o seu lugar, né? Então vamos lá, o tratamento é fundamental, a gente já falou, mas ele não acontece fora da vida. A pessoa sai da consulta, volta para casa, volta para o trabalho, volta para a escola, volta para a família. O jeito como ela é recebida ali ajuda a aproximar do cuidado ou a afastar. Então, se você é parente ou amigo de alguém assim, deve estar se perguntando, né, e no programa passado, me perguntar, né, o que eu posso fazer na prática? Vamos lá, né, nas coisas do dia a dia. Então, a primeira coisa é puxar a conversa, tá? Então, imagina que é seu amigo que está, né, provavelmente em depressão. Você não sabe o que aconteceu, de repente, ele cancelou todos os encontros que estavam marcados com você e com seus amigos. A gente sempre pode chamar no particular e falar, olha, né, fulano, beltrano, né? Percebi que se afastou, mas tem pensado em você, né? Enfim, como é que você está indo, né? Enfim, né? Repara, assim, a frase, ela conta o que você notou, alguma coisa, né? E mostra que também você está disponível. Ela não começa com, também você está disponível. Ela não começa com, você sumiu, você abandonou a gente, né? Essa segunda frase,

né? A gente tem essa mania, né? Alguém diz, nossa, não aguento mais esse cansaço. E a gente já tem mania de responder, né, com 5 conselhos, né? Enfim, né? Antes de entender o que a pessoa mesmo quis dizer. Né? Perguntas simples ajudam mais, né, do que vir dar conselho. As perguntas, às vezes, podem ser, quando que isso começou? O que está sendo difícil? Né? Você já conseguiu falar com alguém, com um profissional, né? Enfim, né? Então, enfim, o acolhimento de amigos e familiares, não estou falando nem de profissional, né? É muito importante. E quando fizer sentido, ofereça também companhia, né? Opa, eu posso te acompanhar? Eu posso ir com você? Não precisa ser uma frase brilhante, inteligente, né? O que faz a diferença é que a gente tem alguém em que dá para confiar por perto. Isso faz toda a diferença para alguém que está em tratamento. E a gente vai oferecer para essa pessoa coisas concretas, tá? Para a vida. Então, qualquer coisa, se você vira para ela e fala assim, ah, qualquer coisa, me liga. Provavelmente ela não vai ligar, quase nunca funciona. Para quem está sem energia, até escolher que ajuda ela pode pedir, é pesado, sabe? Prefiro ofertas mais específicas. Quer que eu veja o horário do posto de saúde? Né? Posso ir com você na consulta? Ah, posso levar o almoço aí? Né? Ah, quer companhia para fazer alguma coisa, uma caminhada e tal? Quer que eu passe aí? Né? E se a pessoa responder, olha, hoje não dá, hoje está difícil, sabe? Hoje não é o dia bom. Beleza, ela respondeu, né? Oferta é oferta, a gente oferece para o outro, a gente tem que transformar esse não em uma prova de ingratidão, uma prova de que o outro não quer saber de nada. E na família, né? Enfim, muitas famílias vivem um dilema na depressão. Tem medo de deixar a pessoa parada, né? Quer fazer ela movimentar, fazer as coisas e tal. Mas cobrança o tempo todo numa depressão piora tudo, sabe? Então, uma saída é combinar pequenos passos, né, com seu ente querido, seja amigo, familiar. Né? Então, hoje, vamos levantar e comer na mesa? Um paciente mesmo falou outro dia, pô, eu levantei e comi na mesa com minha mãe. Ele gostou. Era um prazer que ele não tinha há muito tempo. Né? Então, enfim, as pequenas mudanças é um pouco, né? Hoje comeu na mesa, ok. Amanhã, que tal tomar um banho amanhã de manhã, né? Depois a gente liga para marcar a consulta. E olha, isso não é meta obrigatória, tá? Nem tratamento, vamos falar. É apenas um jeito de quebrar uma tarefa que pode parecer gigante, né, para aquele dia daquela pessoa. E o plano tem que considerar a gravidade, né, e ser revisto com os profissionais. Então, é bom estar conversando com um profissional, né, para ele te orientar até onde você pode estar caminhando. Né? Já escutei muitas mães falarem assim, pô, não sei se eu devo insistir ou não. Depende. Né? Enfim, não tem resposta. Se é para insistir em tom de bronca, dando lição de moral quando o filho não está conseguindo agir, você só vai estar aumentando a culpa da outra pessoa. Né? Agora, se é convidar, acompanhar, lembrar de um combinado que foi feito, dizer, né, que está preocupado, né, porque as coisas são diferentes, né, enfim, é outra maneira de dizer. Mas se a pessoa não consegue se cuidar, ou se existe risco, né, para a integridade física, não fique esperando muito ela aceitar também não, tá? Busque orientação de saúde logo. Respeitar a vontade de uma pessoa é importante, mas a gente também tem que saber quando proteger, quando há perigo, tá? E, sobretudo, antes de sair contando para outras pessoas, pergunta para ela se ela quer que as outras pessoas saibam, tá? E, eventualmente, quem pode saber? Não sai expondo a história da pessoa para todo mundo, tá? E não use a depressão para tudo que a pessoa faz também, não. Se for criança ou adolescente, os responsáveis têm que participar, né, do cuidado, mas de uma maneira que respeite a idade dela. Inclusive, no programa da semana que vem, vou falar na depressão nas três principais idades. Juvenil, adulto e idoso. Tá? Pois é completamente diferente em cada um, a maneira como se vê, a maneira do porquê vem. Mas então, a gente tem que

cuidar doente que está depressivo com cuidado, de um jeito que respeite essa idade, né? Então, na escola ou no trabalho, as adaptações devem ser conversadas com a própria pessoa e não a gente decidir como por ela. E a gente tem que saber, se você está acompanhando, né, como amigo ou como familiar, você tem que lembrar que você não é o tratamento, tá? Então, é muito comum um amigo, né, se sentir culpado porque a melhora do seu amigo não vem. Pô, eu fiz tudo e ele ou ela continua mal, enfim, né? Não que você não seja importante, tá? Mas você não pode estar sozinho no tratamento, né? Existe o amigo, existe a família, existe a rede de apoio. Então, estar presente, a gente tem que saber que também não é estar disponível 24 horas por dia, né? E você acabar no final se acabando, né? Combine. Quer que acompanhe as consultas? Quer que eu ajude a fazer o contato? Qual serviço eu recorro numa crise? Né? E procurar pessoas que possam vir acompanhar juntos também, cada um oferecendo alguma coisa, tá? Para dividir o peso eventual que pode ocorrer. Agora, às vezes a coisa é mais séria, né? Então a gente tem que falar uma coisa bem clara. Se alguém disser que quer se matar, por exemplo, que quer se ferir, quer se cortar, quer se machucar, né? Ou que tá com medo, né? E não está conseguindo ficar em segurança, isso tem que ser levado muito a sério, tá, ok? Então, pergunte para a pessoa com todas as letras o que está acontecendo. Perguntar não vai colocar ideia na cabeça de ninguém, não, tá, ok? Ah, não é porque eu estou perguntando. Você está pensando em quê? Em se ferir, em se matar? O que, que é? Você não está dando ideia para a pessoa falar: opa, que ideia legal que ele me deu, né? É isso que eu vou fazer. Esquece, tá? Isso não coloca, não, tá? Mas se acontecer, né, esses momentos de perigo, não deixe a pessoa sozinha. Procure uma unidade de pronto atendimento ou um pronto socorro, ou mesmo ligue para o SAMU, para o 192, tá? A gente falou no programa passado, muita gente comentou, né, sobre o Centro de Valorização à Vida, né, o CVV, e este número atende pelo 188, de graça, 24 horas por dia, a qualquer hora. São serviços de acolhimento, tá? Mas não substitui serviço de emergência. Então é muito importante isso. Mas também tem os casos em que a pessoa melhora um pouco, tá? Quando a pessoa melhora um pouco, não exige que ela melhore tudo de uma vez. Opa, já que está dando conta disso, vai ali, né? Não adianta ter pressa, pois a pressa, né, e a pressão podem trazer de volta o cansaço e a culpa. Pergunte sempre assim: que tarefa importa primeiro? O que é mais importante, assim, para você seria? O que, é que você pode esperar, né? Dá para dividir essa tarefa, né? Dá para dividir com outras pessoas também, tá? Então, enfim, o objetivo da rede, né, de apoio, amigos, familiares, né, unidades de atendimento, existem para deixar a pessoa próxima ao próximo passo, né, conseguir dar mais um passo e menos solitário. Mas quando essa pessoa disser que teve um dia ruim, escute o que, que mudou antes de decidir que tudo está perdido ou dizer que ela não se esforçou. Guardemos uma frase para hoje, tá? Diga para a pessoa: não vou discutir se você deveria estar assim, né? Eu quero simplesmente entender o que está acontecendo e ajudar você a encontrar um cuidado. É muito importante isso, tá? Então, a gente não tem que ficar discutindo o que, que o outro deve sentir ou não. Ajude simplesmente a entender o que está acontecendo e, eventualmente, ajudar a encontrar um cuidado. Na volta, no nosso bloco próximo, vamos responder às suas perguntas e seus comentários. Né? Se você ainda não os mandou, mande para 98483439873. 98743. No último bloco, né, no próximo bloco, voltamos com as perguntas. Até daqui a pouco.

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1: Muito bem, voltamos para o nosso terceiro bloco. Vou começar pela Nádia de Barbacena, pois ela fala de si na primeira pessoa. Tem diferença entre tristeza e depressão? Às vezes eu fico na dúvida se estou passando apenas por um momento difícil ou se deveria procurar um profissional. Vamos lá. Tristeza e depressão não é a mesma coisa. A gente fica triste, né, quando algo acontece e é momentâneo. Então, perdi meu cachorro, não, que triste, né? Vou passar aí uma semana, né? Enfim, né? Triste porque estou com saudade dele, né? O meu entorno todo está com saudade dele. Mas se eu passar 3 semanas triste por causa do cachorro, alguma coisa não está correta, tá? Então, a depressão não é algo que vem de algo, um acontecimento específico. Um acontecimento específico deixa a gente triste, deixa a gente, eventualmente, com depressão no futuro. Mas a depressão, ela vem silenciosa. Um mal-estar pessoal que vem crescendo, uma falta de desejo de fazer as coisas, uma perda de interesse daquilo que antes a gente tinha, tá? Então, Nádia, falando para você e outros mais que escutam, com certeza, a gente deve sempre procurar um profissional, independente se a gente acha que a depressão é uma tristeza passageira. Se é algo que para a gente está pesando, né, e a gente vê que eu consigo fazer essa pergunta, será que é tristeza ou depressão? Não é você que tem que saber. Não preocupe com isso, não. Vai procurar um profissional. Se for só uma tristeza, ele vai falar, olha, faça isso, faça aquilo, te dou isso aqui para passar essa barra. E vá, né? E a coisa deve passar. Se não passar, me procure de novo, tá? O que a gente não deve é passar pelas coisas em silêncio. E como eu falei no começo do programa, na depressão, a dificuldade de falar é imensa, né? Pois até mesmo falar é difícil. Né? Se falar fosse fácil, provavelmente já teria falado e resolvido vários desses mecanismos depressivos anteriormente, pois teria procurado ajuda mais cedo. Então, não se pergunte se é ou não é. Vá para o profissional, tá? O Vinícius, de Sete Lagoas, fala: eu tenho passado por uma fase em que perdi a vontade de fazer várias coisas que antes gostava. Isso pode ser sinal de depressão ou pode ser apenas cansaço? Pode ser apenas cansaço, né, Vinícius? Pode ser um burnout também, né? Enfim, né? Tô tão cansado de fazer as coisas, mas eu tô cansado.

de fazer coisas que geram cansaço. Tenho trabalhado muito mais do que deveria, estou numa época de escola que é só época de prova, estou estudando para o Enem, né? Vou fazer um concurso. Esses são cansaços que justificam, né? Agora, um cansaço também pode ser, né, algo ligado à depressão. Então, mais uma vez, eu digo assim, né, esses sinais, fale para o médico. Né? Ele vai saber, fale para o psicólogo, né? Ele vai saber amarrar a sua história e levantar uma hipótese, tá ok? E o Márcio está perguntando uma coisa que eu já pego o gancho, assim, Lohan, quem tem depressão consegue melhorar de verdade com tratamento? É uma coisa que a pessoa vai ter que conviver para sempre. Depende, Márcio. Tem gente que vai ser um quadro específico que vai ter um tratamento que vai conseguir voltar para uma vida, e já aconteceu, né? Foi um momento da vida e o resto da vida vai caminhar. Eu tenho uma amiga assim, né, que teve um momento muito depressivo, né? Não conseguia levantar, não conseguia sair da cama, não conseguia nem tomar banho, né? Comer, quem diga, né? Enfim, nunca tinha passado por isso antes, nunca vai passar depois, provavelmente, né, com a vida que ela tem. Tem gente que vai precisar de acompanhamento, mas o tratamento consegue melhora? Consegue sempre, tá? Então, o tratamento acompanhado de psicólogo, eventualmente com médicos e uma equipe multidisciplinar, o prognóstico é sempre muito positivo, tá? Então, é importante procurar o tratamento. E a Cíntia comenta aqueles mitos, né, ou aquelas coisas horrorosas que muita gente fala, né? Você está deprimido? Nada, isso é força de vontade, né? Ah, pensamento positivo, né? Ah, vai descobrir Jesus que passa, tá? Enfim, pode até descobrir Jesus e passar, pode até tomar um remédio e passar, pode até tomar uma cachaça e passar ali no momento. Mas tem as coisas que nos ajudam durante uma vida, mas outras coisas nos ajudam pontualmente, tá? Então, achar que a depressão é falta de força de vontade é que muita gente acha. Não faz porque não quer. Não melhora porque não quer. Não dá conta porque não quer. E na psiquiatria a gente escuta isso o tempo todo das pessoas. Ele não faz porque ele não quer. Se quisesse, tinha feito. É um dos piores comentários que pode se escutar na vida. E depressão não é isto, tá? Então, quais são os primeiros passos para quem percebe que não está bem emocionalmente? Pergunta o Gilberto do Bairro Horto, né? Não sei, é criar coragem e falar, vou procurar ajuda. Às vezes a gente não dá conta, a gente mesmo, de ter a iniciativa ou de saber a quem procurar, onde procurar, que centro, que posto de saúde, que hospital, que médico. Mas às vezes tem quem saiba, né? Eu falei, né, do 188, né, do CVV, né, ligue. Se informe, hoje temos a internet, né? Temos celular, né, que a gente pode procurar, hospitais, centros de apoio, né? Então, enfim, e a gente não tem que fazer isso tudo sozinho, não, como diz a Rosângela, né? Conheço uma pessoa que diz não querer conversar sobre o que está sentindo. O que, que a gente pode fazer para que aquelas pessoas não tenham que enfrentar tudo sozinho? A gente não pode obrigar o outro a fazer aquilo que a gente acha que ele deveria estar fazendo. Não tem jeito, né? A não ser em caso de risco de vida, como a gente falou, né? Aí liga para o SAMU, liga, né? Leva para um UPA, unidade de pronto-socorro, enfim, né? Mas na depressão é muito difícil dar o primeiro passo. Então entra um pouquinho nas questões de como que eu posso oferecer ajuda. Estando do lado, primeira coisa. Olha, estou aqui hoje, né? Enfim, né? Mas posso estar aqui amanhã. Você não gostaria, né, que eu te levasse para um atendimento, marcasse um horário ali? Não, não quero. Nunca fecha a porta. Não, não quer hoje? Beleza. Mas amanhã, né, vou dar um passado aqui para ver se está tudo bem. Amanhã você pergunta de novo. Que tal se? Garanto para você, se você é a pessoa que está do lado, em que tem um vínculo, está sendo criado um vínculo nesse momento, cedo ou tarde essa pessoa vai falar, ah, quer saber de uma coisa? Vamos sim, ou faz isso para mim sim, liga lá e marca uma consulta, né? Às vezes no dia da consulta também dá errado, a pessoa fala, não consigo nem levantar da cama. Ok, vou marcar de novo, né? Enfim, é ter paciência, né? Porque a depressão não é uma pessoa preguiçosa que quer ficar quieta,
né, sem conversar, sem ver ninguém, sem levantar da cama e etc. É porque ela não consegue mesmo, ela não tem energia emocional para fisicamente fazer isto, tá? Então não é má vontade, não é fraqueza, como respondi mais cedo. É simplesmente é o estado que a pessoa está. E a Valdir, né, do bairro Barreira, em Belo Horizonte, fala: uma pessoa com depressão pode melhorar aos poucos? Mesmo quando no começo parece que nada está errado? Como funciona esse processo de tratamento, né? É o que eu estava falando hoje: acompanhamento psicológico, acompanhamento médico, eventualmente outros profissionais podem estar aliados, tá? Mas dizer que aos poucos. E a maioria das pessoas que estão com depressão vão procurar ajuda quando a depressão está muito avançada. Não estou falando que é tarde demais, só estou falando que de repente já não consegue nem mais fazer aquilo que conseguia fazer antes. Não espere, tá, gente? A depressão normalmente ela é progressiva, não é um quadro que chega de repente. Então, aprender a dizer que não está se sentindo bem e se perguntar se pode ser uma depressão, não se pergunta o que é, não. Vai ver o médico e fala: opa, não estou bem. Vai ver o psicólogo e fala: opa, não estou bem. Tá? São muitas as perguntas, vou ler mais algumas no depois do intervalo. Voltamos para o quarto bloco daqui a pouco, tá? E vou pegar mais duas ou três perguntas que eu achei importantes. Até daqui a pouco.

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1: Muito bem, voltamos para o nosso quarto e último bloco. Né? Quem mandou essa última música, né? Eu consegui prestar atenção na metade da letra e gostei muito da metade, pois eu estava anotando algumas coisas a respeito das perguntas, né, de vocês ouvintes. Foi a Carmen, né, de Divinópolis, que mandou. Gostei muito, vou escutar essa música com muito mais cuidado daqui a pouco. Mas eu queria ler três mensagens. Aparecida do bairro Celso em Belo Horizonte falou: Lohan, depressão pode aparecer depois de uma mudança grande na vida, como perder o emprego, terminar um relacionamento ou passar uma situação difícil. Claro, a depressão pode surgir em qualquer mudança grande na vida. Não quer dizer que ter tristeza por ter perdido o emprego, terminado o relacionamento ou passar por uma situação difícil é depressão. É depressão quando isso incapacita a pessoa a alguma coisa. Então, perder o emprego, né? Ficou deprimido, quarto fechado, janela fechada, cortina fechada, uma semana lá, né, não querendo ver as pessoas direito. Dá para entender. Agora, duas, três semanas assim, não dá para entender. Então tem algo que é mais grave. Tá? Terminou um relacionamento, ok. Fica triste, né? Ligou para o emprego e falou: olha, não estou bem, né? Vou matar dois dias aí, três dias de trabalho, ok. Mas 10 dias de trabalho eu não estou indo, estou arriscando perder o trabalho porque perdi o relacionamento, né? Alguma coisa tem, tá? Então, enfim, as situações são difíceis, mas não quer dizer que a tristeza se transforma em depressão. Depois temos o Renan, que falou: tem gente que não gosta de falar sobre seus sentimentos e acabam guardando tudo. Como isso pode piorar o sentimento? Como aprender a pedir ajuda? Eu vou pegar junto com o Renan uma pergunta do Fabrício, de Governador Valadares, que fala, né, junto com o Renan, a pergunta que se diria para uma pessoa que está passando difícil, mas

ainda tem que procurar ajuda, acha que deveria conseguir resolver tudo sozinho. Bom, quem resolver tudo sozinho nessa vida, Renan e Vinícius, a gente não resolve, coletividade, né? Então, eu dependo para poder comer, tá? Arroz nem feijão. Eu dependo de colocar a internet na minha casa para poder ter acesso a você. Do meu colega Daniel, que está na minha escutando. Isso não é pedir. É da sua parte. Um psicólogo numa hospital, ele está lá e para, né? A gente não está pedindo favor para ele. Um profissional que trabalha, ele está acostumado às perguntas, né? Porque não sabem dar as respostas. Tá? Não saber para onde se vai é base na vida. Então, a gente não é tudo para todo mundo, não. Então, eu não estou me sentindo bem. Estou meio... Está deprimido? Eu marco mesmo. Você está dando conta de marcar? Eu marco. Eu tenho que avisar para todo mundo. Tenho que avisar para... Não tenho obrigação nenhuma. Eu posso ir. Depois eu posso comer. Não estou bem, o médico... Ou, enfim, não. Não tem obrigação. São com a gente. A gente não pode, né, por medo, por vergonha do olhar do outro, ou por medo de ter alguma coisa grave... Não procurar. Porque aquilo que a gente não procura vai chegando aos poucos. A mesma coisa. Nossa, será que eu tenho... Como a gente escuta isso na vida, né? Ela morre de medo de ter um câncer. Não vai no médico de jeito nenhum. Mas no dia que começar um, não vai descobrir também. Aí depois vai falar, pronto, né? Descobri um câncer. Foi só olhar que eu descobri. Não, pegou tarde demais. Então, não estou comparando o câncer com uma depressão de forma alguma. O que eu estou querendo dizer é, quando a gente pega as coisas no começo... Né? Como desânimo, eu ando desanimado na vida, não estou com vontade de fazer muita coisa, eu até faço, mas sabe, vontade de fazer nada, só isso já é o bastante para a gente olhar e falar, opa, nunca foi assim, né? Nunca pensou assim, sempre, né, fez as coisas sem prejuízo, e hoje para fazer parece que está levantando uma montanha nas costas. Isso já é sinal para procurar ajuda. Não quer dizer que está com depressão, que está doente, que vai ter que tomar remédio. Né? Mas como eu falei no segundo bloco, a psicoterapia é isto, né? Não é simplesmente falar e ficar relatando, né, o que aconteceu na vida, não. É junto com um profissional estar compreendendo aquilo que mudou. Pois aquilo que eu fazia e era tranquilo, hoje eu já não faço mais da mesma forma. O que mudou? Mudou por quê? Compreende por que mudou? Faz sentido? Às vezes não tem que voltar a fazer as coisas que fazia antes mesmo. Às vezes vai descobrir outras coisas para fazer, né, que vai ter mais interesse. Não tem a resposta fixa. Então, nesse último bloco, né, a gente falou muito de sinais, mas a gente tem que falar em autocuidado, sabe? E autocuidado, falar, né, todo mundo fala assim, tem que, para depressão você tem que dormir 8 horas, tem que fazer exercício, tem que comer bem, meditar, tomar sol, tomar banho de lua, conversar com todo mundo, ainda trabalhar, né? Bom, para quem tá passando por um período difícil, isso parece fracasso, né? Então, enfim, como eu falei, a gente tem que começar aos poucos. E começar, eu falei, comecei o programa com isso, às vezes a pergunta mais difícil, a parte mais difícil para iniciar um tratamento da depressão é ir para um responsável de saúde, para um profissional de saúde falar, não estou bem, sabe? Isso é o início mais difícil, é a parte mais difícil do tratamento, é chegar lá. Então, eu respondo a vocês, né, que participaram do programa de hoje, que podem estar se identificando com algumas coisas, tem que ter vergonha de nada nessa vida, muito menos disso. Vergonha a gente tem de tirar a vida de alguém, isso aí, né, deve ter vergonha, tá? Agora, cuidar da gente, né, não tem que ter vergonha, não. Nosso mundo moderno dá pouco valor à saúde mental. O próprio governo dá pouco importância à saúde mental. O investimento em saúde tem uma pequena parte que vai para a saúde mental. A gente vive numa sociedade que a gente fala capitalista, etc., onde a produção é mais importante do que o ser. Então, a gente escuta o tempo todo essas mensagens que não são nem um pouquinho subliminares, que são ditas, né? Tem que mexer, tem que fazer as coisas, parar, cai, né? O saco que para, cai e tal, etc. É bom estar em movimento. O movimento é vida, né? Como diz uma amiga minha, movimento é vida. Mas a gente tem que reconhecer quando o movimento...

0: tu começa a perder o seu sentido. Quando aquilo, tudo que a gente sempre escutou, parece fazer mais nenhum sentido para a gente. Isso não quer dizer que a gente está deprimido. Às vezes as coisas estão perdendo sentido. Cada ser humano é um. Cada um de nós, só a gente pode saber aquilo que é bom ou aquilo que está ruim na gente. Né? Como diz uma frase famosa, a dor e a delícia de ser o que se é, que sente a sua, não existem. Então, para quem não sabe como comece, né? Não estou bem, tendo prazer nas coisas, né? Como devido olhar do outro. É, não importa a idade, tá? É mais difícil para quanto mais jovem, então depende do olhar dos pais, às vezes para as crianças, jovem, né? Os pais que têm nota, mas para o adulto, às vezes o comentário do outro, você não faz mais isso, você está muito irritado, tudo, sabe? Tudo ruim. Mas de tudo significa que mesmo as coisas atuárias na sua vida. Então, ruim, vamos descobrir. Né? E um para os outros está ruim. Né? Adianta. O outro vai olhar e falar alguma coisa está errada. Pode ser uma depressão. Né? Em geral é. Então, está tudo ruim. Quer dizer que o mundo está, né, errado. É a nossa visão, às vezes, que está enviesada por aquilo que não está dando satisfação para a gente. E isso não tem que ter vergonha. Contar, tem que procurar o profissional e falar: olha, tá tudo ruim, tudo que eu faço tá ruim, né? Aquilo que eu como tá ruim, né? Aquilo que eu vejo, os programas que eu via tá ruim, né? Tudo me deixa sem sentido, né? Tudo é chato, né? A pessoa não tem que chegar e falar: ah, tô triste o tempo todo, não consigo levantar, não. A depressão pode dizer: ah, tá tudo chato, tudo uma sacola, sabe assim, né? Não tem nada que me dê prazer. Aí que começa a escuta, opa, né? Alguma coisa aí que já não está mais sendo funcional, não funciona mais. Então, tudo isso para falar de vocês, eu acabei respondendo essa pergunta final com muito mais tempo, e acabou que eu não, né, continuei no caminho do programa, mas no programa da semana que vem, onde eu vou falar sobre as depressões, né, na infância, na parte juvenil, adolescência, na vida adulta e na velhice, são quatro completamente diferentes, tá? Eu faço um fechamento da aula de hoje, eu sou professor, fui professor há 20 anos, e aí ao invés de falar do programa, estou falando de aula. Mas o que a gente tem que saber é onde procurar ajuda, tá, ok? No SUS, tá? No posto de saúde, nas unidades básicas. Tá? Em geral, são essas as portas de entrada para conversar sobre o sintoma e organizar o cuidado que é necessário. Dependendo do caso, a pessoa pode ser encaminhada para outro serviço da rede, inclusive o CAPS. Né? Então, os CAPS, para quem não conhece, é o Centro de Atenção Psicossocial, e ele toma cuidado, né, do sofrimento mental mais intenso, né, se a pessoa estiver passando por um... E se você já está em tratamento e está sentindo que piorou, conte para o seu psicólogo, conte para o seu médico. Está muito importante. E se ainda não está com diagnóstico, né, enfim, né, a gente não tem que ter diagnóstico fechado para bater na porta, não. Tá? Então a gente vai lá e fala: opa, né, tô precisando de ajuda, tô precisando de auxílio. O profissional de saúde está aí é para isso. Você que está me ouvindo, então, que se reconheceu, não precisa fazer tudo hoje, é importante dizer isso, tá? Escolha, então, o primeiro contato. Uma pessoa segura, posto de saúde, profissional de saúde. Se você acompanha alguém, né, escolha sempre uma oferta específica e respeitosa para essa pessoa. Se precisar falar com alguém agora, CVV, Centro de Valorização da Vida, é de graça, 188, 24 horas por dia. Se tiver algum risco imediato, ligue para o SAMU, leve para o pronto-socorro, tá? Encerramos aqui hoje a nossa conversa sobre depressão com uma ideia muito simples. Ninguém precisa atravessar esse sofrimento sem cuidado. Obrigado pela companhia. Até a semana que vem. Um abraço e cuidemos-nos todos.
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1: 14 horas e 4 minutos.
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1: Boa tarde, K-popers do mundo inteiro. Eu ia falar de Minas Gerais, mas a gente não tá só em Minas não, tá? Porque eu já vi que tem gente de outros países até escutando a gente. Então, boa tarde aos K-popers do mundo inteiro. E agora a gente tá começando mais um episódio da Hora do K-Pop aqui na Rádio Minas. E a nossa primeira música vai pro nosso seguidor lá do Instagram, o Ângelo, de Conselheiro Lafayette, que pediu a música do Kiki, 404 New Era. Bora, Ângelo, essa é pra você, hein?

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1: E você, já mandou uma mensagem pra gente pelo WhatsApp? Ainda não? Não acredito. Anota aí que eu vou te passar o número. 319-8481-7343. Manda uma mensagem pra gente no WhatsApp, dando um feedback aqui sobre o nosso programa A Hora do K-Pop, ou pedindo uma música pra eu tocar aqui pra você. E, gente, sinceramente, eu gosto muito dessas collabs da Pabllo Vittar com o NMIX, porque elas têm um lugar muito especial no meu coração. Primeiro que todos os covers que eu postei das músicas colaboração das meninas, a Pabllo me notou. Então eu fiquei, assim, super feliz. E segundo que... Mesh

que foi a última música que elas lançaram em collab, foi a música que eu dancei na Coreia do Sul, na competição que eu participei. Então tem um carinho especial lá no fundo do meu coração, sabe? Ai, mas já foi, né? Passou, vamos para a próxima música. E essa foi um pedido da Fabiane Apolinário, lá no nosso Instagram, que é @ahoradokpop. E ela pediu, Raen, toca Baby Monster. E seu pedido é uma ordem, minha amiga. Vambora! Baby.

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1: Para você que estava aqui ontem na estreia, eu acho que você vai se lembrar que a gente falou um pouquinho sobre K-pop, o que significava K-pop. E eu falei para vocês que toda semana, todo dia que a gente tivesse programa, eu ia trazer mais algumas informações, curiosidades, explicar alguns termos do K-pop. E chegou a nossa hora. Hoje a gente vai falar um pouquinho sobre características do K-pop no geral. Como é formado um grupo de K-pop, como as empresas arrumam essas pessoas tão talentosas e como elas são lançadas na indústria. Primeiro, igual a gente falou ontem, vocês já sabem que o K-pop é muito mais do que cantar e dançar. Exige um treinamento rigoroso, então eles têm que treinar humildade, atitude, fala, forma de se comportar com a mídia. Mas antes desse treinamento, eles precisam passar por uma audição, que normalmente acontece, óbvio, sempre na Coreia, mas às vezes já aconteceram algumas audições globais, que as pessoas podem ir, por exemplo, para os Estados Unidos para fazer audição. Mas a gente teve um caso em que a gente teve audição aqui no Brasil. Eu não sei se vocês vão se lembrar, se vocês forem dessa época, ou se vocês são K-popers muito novos, que não se lembram, nem eram K-popers nessa época, na verdade, né? Que foi quando a SM fez uma audição aqui no Brasil. Pois é, a SM Entertainment. Vocês que estão me acompanhando aí, me relembrem. Que ano foi aquele? 2019? Foi por aí, creio eu. Eu lembro dessa audição porque eu fui. Gente, eu sou daqui de Belo Horizonte, Minas Gerais. E eu fui até São Paulo para fazer a audição. Foi super divertido. Eu tava nervosa, claro. Tem que estar mesmo. Mas foi tão legal. Foi muito divertido estar lá. Eu fiquei lá dentro, tipo assim, meia hora. Mas a minha audição durou mesmo, tipo, menos de 5 minutos. É tudo muito rápido. Obviamente, não fui selecionada, mas foi uma experiência muito divertida. Mas, bom, nessas audições, eles selecionam candidatos que eles veem potencial e, automaticamente, eles se tornam trainees daquela empresa. Trainee é o nome pra gente, que a gente dá para esses artistas em formação, que eles vão estar, literalmente, em treinamento. E esse treinamento pode durar de anos, estou falando de anos mesmo, a gente tem casos de trainees que ficaram treinando por mais de 10 anos, ou dependendo, meses, dias, que eu já vi também grupos que debutaram artistas com, tipo assim, poucos meses de treinamento. Eu acho um pouco loucura, mas isso acontece. E lá eles vão treinar canto, dança, rap, idioma, etiqueta e muito mais. E aí, claro, cada empresa vai ter uma forma de treinar os seus artistas. Então, dependendo da empresa que o artista está, ele vai ter um treinamento mais direcionado para um lado ou direcionado para o outro. A empresa que vai escolher como é feito. E, normalmente, a empresa seleciona essas pessoas para serem trainees e elas podem muito bem virar para você e falar assim, ah, acho que você não vai se encaixar na proposta desse grupo. Então, você não vai fazer parte dele. Haha, você está treinando aqui há anos, mas você não vai fazer parte. Isso pode acontecer, viu, gente? Então, a empresa que escolhe os membros, os integrantes finais para a composição do grupo de K-pop. Mas

0: Mas existem reality shows que permitem com que os fãs, o público, selecione os integrantes que a gente quer que façam parte do grupo final de K-pop. Normalmente, esses realities são competições em que os trainees têm que passar por várias provas e apresentações e o público vai votando aos poucos para conseguir selecionar. E normalmente são os mais votados que se encaixam ali, como, por exemplo, top 7, top 5, que são os integrantes que vão compor aquele grupo. Sendo por audição que o público escolhe ou sendo dentro da própria empresa que a empresa escolhe os integrantes, quando o grupo já está pronto, já tem nome, já tem integrante selecionado, o grupo faz o quê? Ele debuta. Esse é um termo que muita gente não conhece. Aqui no Brasil a gente usa esse termo debutar quando uma menina faz 15 anos, por exemplo, né? Que é entre muitas aspas, quando ela é apresentada para a sociedade. Mas no K-pop a gente chama de debut quando o grupo ou o artista ele é apresentado para a indústria, para a mídia. Então, isso a gente chama de debut, quando o artista ou o grupo de K-pop lança seu primeiro álbum. E aí, gente, é um processo sem fim. Eu já vi várias entrevistas de idols que já estavam no mercado há muito tempo e eles falam que quando você é um trainee, você passa por um momento muito confuso e muito complicado, porque você não sabe se você vai conseguir fazer a sua estreia como um artista de K-pop ou se você vai ser jogado, entre aspas, no que a gente chama de porão, né? Que você treina por anos e no final não estreia, não vai para grupo nenhum, mas quando você consegue estrear, você ainda tem mais um caminho a percorrer, que é o caminho da fama, do reconhecimento. Então, quando você debuta, você vê que tem 1 milhão de grupos de K-pop sendo lançados constantemente lá na Coreia. Então, a concorrência entre esses grupos de K-pop é muito grande, o que torna o mercado muito cheio e muito competitivo. Então, os grupos realmente têm que tentar ser o mais autêntico possível e desenvolver muito bem suas músicas, suas coreografias, para conseguirem ter um espaço no coração dos fãs, para pelo menos serem vistos um pouquinho. E uma coisa engraçada sobre a forma de ser trainee é que esses trainees eles são colocados todos juntos, eles moram juntos, eles fazem um treinamento juntos, eles ficam tudo junto, e é muito engraçado. Normalmente, não vou falar sempre porque, né, às vezes pode ser que seja o contrário, mas normalmente as empresas bancam a casinha que eles vão morar, a comidinha que eles vão comer, só que isso tudo tem um gasto para a empresa. E quando você é trainee, você não dá lucro, porque você ainda está em fase de treinamento para um dia, talvez, ser um artista muito bom, que vai trazer muito lucro para a empresa, mas naquele momento você não está trazendo lucro. Então, a empresa faz o quê? Aí você está me devendo, viu, senhor artista, informação, porque eu estou pagando várias coisas para você e você não está me devolvendo. Então, muitos artistas, quando eles debutam, ou seja, quando eles são lançados para a mídia, eles já são lançados com uma dívida com a empresa. Então, eu já vi casos famosíssimos, como, por exemplo, de algumas integrantes do Everglow, que elas terminaram o contrato delas depois de mais de 6, 5 anos, e elas falaram, olha, eu lucrei muito pouco nesses tanto de anos que eu estou aqui performando e fazendo apresentações, eu lucrei muito pouco, porque a empresa falava que eu tinha uma dívida com eles de tantos milhões de wons e eu tinha que ir pagando. Então, vinha pouco dinheiro para mim, o lucro era pouco. Então, assim, a gente acha que os artistas de K-pop são perfeitos, que a vida deles é perfeita, mas não, gente. Antes de debutar, antes de começar a fazer música, eles sofrem muito e eles passam por um momento muito complicado. Ai, ai, me fala aí. Tem alguma história de algum trainee que é escabrosa? Me conta aí. Me manda mensagem no WhatsApp e me conta essa história que eu quero contar aqui pra vocês também. Então agora, vamos continuar as músicas.
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1: Pois é, galera, essa música Do It, do Stray Kids, é uma música muito especial pra mim. E eu queria mandar um beijo pro meu amigo Bruno, que tá lá na Coreia do Sul, porque ele foi dançarino do Stray Kids nessa música. Então, pra mim, foi um choque muito grande, foi um marco realmente. E não é à toa que eu passei essa coreografia pra duas turmas minhas, porque pra quem não sabe, eu sou professora de dança K-pop aqui em Belo Horizonte, Minas Gerais, e eu gostei tanto dessa música, e eu gostei tanto de ver o Bruno dançando com o Stray Kids, que eu falei, meu Deus, eu preciso passar essa coreografia pra todos os meus alunos. E quase foi isso, tá? Eu passei em quase todas as minhas turmas essa coreografia, porque eu gostei muito mesmo da performance. E, gente, já estão chegando algumas mensagens que vocês mandaram pra gente aqui no Instagram. Então, olha só. A Jéssica, tadinha. Falei seu nome tudo errado. Jéssica de Contagem, aqui de Minas, falou: Raen, um alô pra mim e pras minhas amigas que estão ligadas no K-pop. Fofa, a gente acompanha tudo. Bom mesmo, hein, Jéssica? Tô de olho. Na verdade, você que tá de olho. Eu tô de olho ou a gente tá de ouvido? A gente tá de ouvido, né? A gente tá se escutando. Obrigada por acompanhar, viu, Jéssica? O Juan, do bairro Caiçara, aqui de BH, falou: Oi, Raen, manda um alô aqui pro Caiçara. Alô, Caiçara! Já comecei a ouvir e gostei demais da seleção de músicas. Gente, aos poucos a gente vai começar a trazer mais músicas. Como é a nossa primeira semana, eu selecionei só algumas músicas. Aos poucos eu vou colocando mais músicas. E igual eu falei, vocês mandam pra gente aí pelo Instagram, nosso arroba A Hora do K-Pop lá no Insta, e também aqui no WhatsApp, pra eu consegui fazer uma seleção de músicas que agrade todo mundo. Então manda pra gente: Raen, eu quero tal grupo, eu quero tal música, que aos poucos a gente vai montando uma playlist que todo mundo goste e que todo mundo consiga escutar e aproveitar. Combinado então? Então bora, que a gente tem mais um pouquinho de música, porque daqui a pouco a gente vai ter um momento muito especial. Raen, é seu quadro preferido? Talvez. É sim, é meu quadro preferido. Tá chegando, mas calma, calma. Bora de música.

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1: Surfing Boy, do Red Velvet. E, gente, Red Velvet é um grupo bem antigo. Eu não sei se os K-Poppers da nova geração, os fãs de K-Pop, né, que acompanham há pouco tempo, conhecem Red Velvet. Mas se não conhece, tá na hora de conhecer, porque elas têm muitas músicas legais. E esse agora é o meu momento preferido. Tá na hora de tocar K-Pop antigo, K-Pop old. Eu, como uma K-Popper de meros 10 aninhos de experiência, amo selecionar músicas antigas. Então eu quero ver os K-Popers dinossauros aqui mandando mensagem pra gente e pedindo músicas lá do fundo do baú, que a gente tá, ó, nem lembrando. A música toda empoeirada. São essas músicas que eu quero tocar aqui pra gente relembrar e ter nostalgia. E segura, tá? Porque essa aqui agora é boa demais.

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1: Pois é, galera, e as mensagens não param de chegar. O Juan, do bairro Caiçara, falou: oi, Raen, já li esse, gente. Já li esse, é tanta gente que tá mandando mensagem. Já li, Juan, um beijo de novo pra você, hein. É tanta gente mandando mensagem que eu até me perdi aqui. É a Milena, de Uberaba, de Minas Gerais. Falou: Raen, manda aquele alô pra Uberaba. E aí, Uberaba, bom demais? Só mineiro sabe falar assim, viu, gente? Bom demais? Tô ouvindo aqui em casa e minha irmã já veio perguntar que música é essa. Pois é, bota a irmã, a amiga, todo mundo pra virar K-popper, tá? O Caio, do bairro Santa Teresa, em Belo Horizonte, falou: salve, Raen. Um abraço pra galera do Santa Teresa. Um abraço forte, hein, Caio? Tô conhecendo mais K-pop por causa do programa. Então esse é o seu momento, Caio, porque não só escutando K-pop a gente tá, mas eu também tô passando algumas diquinhas, explicando alguns termos do K-pop. Então fica ligado que daqui a pouco a gente vai falar um pouquinho mais sobre isso. Bora continuar as músicas, hein? E agora prepara o coração, porque essa seleção tá babado.

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1: Oh, tá chegando no final. Mas não preocupa, não. Amanhã a gente tá aqui de novo, às 3 horas da tarde, pra mais uma edição da Hora do K-Pop. As próximas duas músicas são as últimas de hoje, mas é uma homenagem, primeiro, pra mim, porque é de uma artista que eu gosto muito, e depois pra minha amiga Rafaela. Então, ó, Rafa, tá me devendo uma, hein? Bora, últimas duas, hein?

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1: Muita música que eu aposto que a galera não conhece, a não ser quem é K-Popper. Aí, a gente conhece todas, ou quase todas, né? Porque no quadro de músicas antigas, eu acho que tem várias que vocês não conhecem. Mas não se preocupa, não. Amanhã a gente volta com mais um episódio da Hora do K-Pop. E eu te espero, então, aqui na Rádio Minas, às 13 horas. Ó, 13, tô doida, às 15 horas, que é 3 horas da tarde. Fechado? Combinado, então, gente. Um beijo e até! Bye, bye!
0: E aqui tem do K-Pop. Mas não se preocupe, amanhã tem mais K-Pop.

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1: 16 horas e 13 minutos.
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1: 17:17.
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1: 18 horas e 17 minutos.
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tinha suspirado, tinha beijado o papel devotamente. Era a primeira vez que lhe escreviam aquelas sentimentalidades, e o seu orgulho dilatava-se ao calor amoroso que saía delas, como um corpo ressequido que se estira num banho tépido. Sentia um acréscimo de estima por si mesma e parecia-lhe que entrava, enfim, numa existência superiormente interessante, onde cada hora tinha o seu encanto diferente, cada passo conduzia a um êxtase e a alma se cobria.

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1: 19h18.
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0: Quão alentado esse lugar que vai e repousa mesmo e acaba a música. Porque eu gosto. Eu gosto da coisa do quando a música tem começo, meio e fim, né? Sabe?
1: Vamos fazer um final pra ela.
0: É um final.
2: Isso aqui, o também, roteiro.
0: É essa coisa do. Parece que é ser preguiçoso, né? A pessoa, o final parece que é o pessoal tem preguiça de fazer um final pra música. Né, cara? Acho que não tem começo, tem que ter um final. Então, eu começo.

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1: Essa canção tenho certeza que todos conhecem.

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2: 20h19.
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0: E aí, fala pra gente, qual é a música? 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